0: 2% em agosto. O valor ficou 0,39 ponto percentual abaixo do registrado em julho. Os grupos que exerceram maior impacto sobre o resultado foram habitação, transportes, alimentação e bebidas e comunicação. Em relação à habitação, Fernando Gonçalves, gerente do IPCA, explica que um fator que influenciou foram os descontos na conta de energia elétrica.
1: Aquele registrado no grupo de habitação veio da contribuição de menos 0,33 pontos percentual da energia elétrica residencial, que recuou 7,63% no mês, em decorrência da incorporação do bônus de Itaipu, creditado nas faturas emitidas no mês de agosto.
0: O preço dos alimentos também recuou em agosto. Os maiores descontos ficaram com a batata inglesa, cenoura, cebola, tomate, ovo de galinha e café moído. A tendência de queda foi confirmada por um levantamento realizado em parceria com a Conab, Companhia Nacional de Abastecimento. De acordo com a diretora de Política Agrícola e informação da companhia, Nayara Andreoli Bittencourt, a queda no preço desses itens influencia o valor da cesta básica no país.
2: O custo da cesta básica caiu em 25 das 27 capitais pesquisadas pela Conab e alguns alimentos importantes na mesa dos brasileiros contribuíram para esse resultado. O café e o tomate tiveram queda em 23 capitais, o feijão carioca ficou mais barato em 19 e o açúcar em 16 capitais. Boa parte desses alimentos tem a queda relacionada ao aumento da oferta e ao avanço das safras desses produtos.
0: Pão francês e óleo de soja, por outro lado, registraram variações acima de 2%, de acordo com o levantamento da Conab. Os preços mais altos são explicados pelo aumento da demanda global por esses itens, além dos possíveis efeitos climáticos do El Niño sobre a safra 2026-2027. Reportagem Graziele Bezerra.
3: No dia do Cerrado, foram divulgados novos dados sobre o desmatamento.
4: A perda de vegetação nativa recuou 19% em agosto, segundo os alertas em tempo real do DETER.
3: Também foi assinada a portaria que identifica as áreas prioritárias do Cerrado para a segurança hídrica.
5: Segundo o maior bioma do Brasil, o Cerrado ocupa um quarto do território nacional e é a savana mais rica do mundo em biodiversidade. Situado sobretudo no Planalto Central, também tem papel fundamental na disponibilidade de água no país, como explica Humberto Lúcio Lima, diretor-presidente do Instituto Arvoredo, que atua na preservação do Cerrado.
6: É o bioma conhecido como Caixa d'Água do Brasil, por possuir 3 aquíferos, abastecer 8 das 12 bacias hidrográficas que nós temos e ter mais de 131 mil nascentes. Então é um bioma extremamente importante, não só para as mudanças climáticas, também como para a água potável no Brasil.
5: E um novo levantamento divulgado pelo governo federal mostrou que 51% de todo o território do Cerrado é considerado prioritário para a segurança hídrica do Brasil. Com base nisso, foi assinada uma portaria que cria um sistema de áreas prioritárias de recarga hídrica no Cerrado. Os dados das principais áreas estarão disponíveis para gestores, pesquisadores e população em geral. A medida visa identificar e proteger regiões estratégicas para a manutenção dos recursos hídricos. Como comentou o ministro do Meio Ambiente e Mudança do Clima, João Paulo Capobianco.
7: São vários estudos mostrando a redução da vazão nos principais rios do Cerrado. Esse dado das áreas prioritárias para recarga hídrica é algo absolutamente fundamental. Quando você apresenta com base sólida em dados científicos, as áreas prioritárias, isso permite você organizar melhor os seus investimentos. É claro que todas são importantes, mas se nós temos recursos ainda não tão abundantes como gostaríamos, nós precisamos começar pelas áreas prioritárias.
5: Também nesta sexta-feira foram divulgados novos dados sobre o desmatamento no Brasil. Segundo informações do sistema DETER, Sistema de Detecção de Desmatamento em Tempo Real, do Instituto Nacional de Pesquisas Espaciais, os alertas de desmatamento no Cerrado caíram 19% em agosto, na comparação com o mesmo mês de 2025. A perda de vegetação nativa somou 238 quilômetros quadrados. Reportagem Gabriela Noronha.
4: O Ministério Ministério da Saúde confirmou 3 casos de sarampo em Tabatinga, no Amazonas.
3: Outros 2 foram confirmados em São Paulo, que já soma 32 pacientes.

0: O Brasil é considerado livre do vírus desde 2024, mas ainda registra casos esporádicos.
1: A vacinação é a principal forma de evitar a transmissão da doença. O imunizante é oferecido gratuitamente pelo SUS.
2: Após a confirmação nesta semana de 3 casos de sarampo no estado do Amazonas, o Ministério da Saúde intensificou as ações de vigilância na região. Os esforços são para interromper possíveis cadeias de transmissão do vírus. Os casos foram confirmados em Tabatinga, na fronteira entre Brasil, Colômbia e Peru. Os episódios ocorreram em pessoas que vieram da cidade de Alto Monte, no Peru, sem histórico de vacinação contra o sarampo. Além do Amazonas, o Ministério da Saúde mantém alerta para São Paulo, que registrou 32 casos neste ano, 2 pacientes confirmados esta semana. Medidas de vigilância sanitária e vacinação estão sendo tomadas e não há registro de circulação do vírus para além das cidades de Guarulhos, São Bernardo do Campo e a capital paulista, que registra 29 dos 32 casos. O Brasil é certificado como livre do vírus desde 2024, mas ainda registra casos esporádicos, principalmente relacionados à importação do vírus de outros países. O sarampo já foi uma das principais causas de mortalidade infantil em todo o mundo. A transmissão ocorre pelas vias aéreas, ao tossir, espirrar, falar ou respirar. A doença possui alto nível de contágio. Quando a pessoa é infectada, ela pode transmitir o vírus para 90% das pessoas próximas que não estejam imunes. A vacinação é a principal forma de evitar novos casos. Os imunizantes são oferecidos gratuitamente pelo SUS e integram um calendário nacional de vacinação para pessoas de 12 meses a 59 anos. Há 2 vacinas disponíveis no SUS para proteção contra a doença: a tríplice viral, que protege contra sarampo, cachumba e rubéola, e a tetraviral, que além dessas 3, imuniza também contra a varicela. Edinaldo Júnior para a Voz do Brasil.
0: O PrevBarco, uma espécie de agência flutuante do INSS, leva serviços e informações de previdência social a comunidades isoladas do país.
1: Em setembro, a embarcação vai iniciar uma nova operação no Amapá.
0: Entre 28 de setembro e 9 de outubro, atenderá comunidades do arquipélago do Bailique. Depois segue para o município de Cutias, onde permanece até 23 de outubro.
1: Mas, antes de seguir para o Amapá, o PrevBarco estará em Chaves, no arquipélago do Marajó, no Pará, de 14 a 25 de setembro.
0: Não é necessário realizar agendamento prévio. O atendimento ocorre por ordem de chegada durante a permanência da embarcação em cada localidade.
1: Estudantes do ensino médio de todo o Brasil têm até 15 de setembro para se inscrever na primeira edição nacional da Olimpíada Nacional de Empreendedorismo.
0: O evento é individual e gratuito.
1: E os finalistas vão participar de uma imersão em empresas parceiras do projeto.
3: A competição começa no dia 18 de setembro com uma prova online de caráter diagnóstico. As questões envolvem raciocínio lógico, inovação e empreendedorismo com situações do cotidiano. Os 100 mil estudantes com melhor desempenho avançam para a segunda fase, marcada para 9 de outubro. Nessa etapa, a prova será dissertativa e os estudantes deverão desenvolver propostas de soluções e modelos de negócios. Os 100 melhores colocados no ranking nacional serão selecionados para a fase final. O secretário nacional de Inclusão Socioprodutiva, MEIS e Cooperativismo, do Ministério do Empreendedorismo, da Microempresa e da Empresa de Pequeno Porte, Danilo Cabral, disse que os finalistas participam de um curso intensivo de curta duração voltado ao aprimoramento dos projetos, desenvolvimento de produtos e elaboração de planos de negócio.
4: É linkar aqueles que estão na escola, que precisam identificar essa vocação, qualificar, formar para poder empreender, com esse mundo do trabalho. É o papel do ensino médio, é formar para a cidadania e formar para o mundo do trabalho. Essa imersão vai durar 3 dias, onde aí sim os alunos já terão que apresentar um produto, um plano de negócio, e disso sairá 27 finalistas.
3: Além das provas, a programação prevê atividades de formação para estudantes, professores e escolas participantes. A etapa nacional será realizada em Brasília no dia 10 de dezembro. As inscrições são gratuitas e podem ser feitas pela internet até 15 de setembro. O endereço é one.ufma.br. Com locução de Natália Koslick, reportagem Pablo Mundim.
0: O uso da biometria digital ou um reconhecimento facial já faz parte da vida das pessoas hoje em dia.
1: Seja para fazer uma transação bancária ou para acessar o gov.br, por exemplo, esse tipo de procedimento agiliza o

0: acesso a serviços e informações, protegendo os dados dos usuários.
1: Vamos saber como esses dados são armazenados e que cuidados extras podem ser tomados no ambiente digital.
2: Fazer uma selfie, aquela foto de si mesmo, virou rotina não só para as redes sociais. Também é com ela que é possível acessar portarias de prédios, desbloquear o celular, abrir aplicativos bancários ou entrar no portal gov.br, por exemplo. A biometria facial e a digital, aquela que lê as impressões digitais, estão presentes no dia a dia do cidadão. A tecnologia confirma a identidade do usuário em segundos e cria uma camada extra de proteção. Laerte Peota de Melo, professor da Universidade de Brasília e especialista em cibersegurança, explica que há diferenças nos sistemas biométricos de acordo com a finalidade.
3: Tanto os bancos quanto sistemas assim, que a gente chama de sistemas críticos, eles têm um sistema biométrico muito mais eficiente. Ele é diferente do que a gente usa no celular, no nosso dia a dia. A biometria que você usa no celular é para acessar os seus dados que estão no seu aparelho. Então são sistemas bem diferentes.
2: A biometria digital analisa os padrões únicos dos dedos das mãos. Já o reconhecimento facial mapeia pontos e contornos do rosto, como a distância entre os olhos e o formato do queixo. No Brasil, a biometria é classificada como dado pessoal sensível pela Lei Geral de Proteção de Dados. As empresas são obrigadas a explicar o motivo da coleta, armazenar os dados de forma segura e excluí-los quando não forem mais necessários. Gustavo Henrique de Souto Silva, subsecretário de Planejamento e Tecnologia da Informação do Ministério das Comunicações, explica que essas informações são protegidas.
4: Quando a gente fala de segurança e as pessoas têm esse medo daquele dado vazar, é que esses dados, eles são muito bem protegidos, são criptografados. E assim, não é qualquer pessoa ou empresa que tem acesso a isso. E esses dados não é disponível, acessível de forma indiscriminada. Então isso tem um controle de acesso.
2: E alguns procedimentos simples podem ajudar a proteger a identidade e os dados sensíveis no ambiente digital, como ativar a verificação em duas etapas em suas contas, usar um gerenciador de senhas para armazenar os dados e proteger o chip do seu celular nas configurações do telefone. Reportagem Luciana Colares de Holanda.
0: A identificação biométrica virou política nacional pelo Ministério de Portos e Aeroportos. O objetivo é modernizar o controle de acesso e ampliar a segurança nos sistemas de transporte do país.
1: A iniciativa padroniza o uso de tecnologias como reconhecimento facial e digital em aeroportos, portos, instalações portuárias e hidrovias.
0: E a biometria deixa o sistema nos aeroportos mais moderno, mas tem coisas que só dependem do ser humano para a viagem ser mais tranquila, como disciplina e educação.
1: Tumultos, brigas ou até mesmo piadinhas fora de hora em aeroportos ou aviões podem causar um verdadeiro transtorno para muitas pessoas, como atrasos de voos e até pousos de emergência.
0: Agora, os passageiros que não respeitarem as regras serão penalizados com multas altas e podem chegar a ficar proibidos de viajar por até um ano.
1: E para alertar os viajantes sobre essas mudanças, o Ministério de Portos e Aeroportos lançou a campanha Parece Exagero, é Segurança.
5: O passageiro indisciplinado é aquele que comete atos que violam e comprometem a segurança, a tranquilidade e a dignidade de outras pessoas. O analista de marketing João Gabriel Palhão conta que já presenciou um desses atos que provocou atrasos e estresse nos passageiros.
6: Vindo aqui para Brasília mesmo, presenciei isso com um caso de notebook. Desde o início do voo, a comissária já avisou para que ela passasse perto, o cara tirava, mas sempre voltava. Então foi o voo inteiro dando trabalho.
5: A campanha Parece Exagero, mas é Segurança foi motivada pelo aumento de episódios envolvendo passageiros indisciplinados a bordo das aeronaves e nos aeroportos do país. Segundo o Ministério de Portos e Aeroportos, o Brasil registrou 881 casos de indisciplina no transporte aéreo entre janeiro e junho de 2026. Desse total

0: 154 episódios poderiam comprometer de forma grave a segurança operacional. A assistente social Maria Bezerra afirma que essas atitudes prejudicam muitas pessoas.
1: A gente pode perceber em vários voos problemas com um ou outro passageiro, ou uma ou outra também, que pensam que o umbigo dela fala por todo mundo, não é? Então eu acho que é bastante interessante a gente pensar que um voo com mais de 100 pessoas, além de mim, todos têm direito. E uma pessoa não pode impedir o bem-estar das demais.
0: Além da campanha, a ANAC, Agência Nacional de Aviação Civil, definiu um conjunto de medidas para enfrentar situações que possam comprometer a segurança e o funcionamento das operações aéreas por causa de passageiros indisciplinados. Entre as punições estão a aplicação de multas, além de ter o direito de viajar suspenso por um ano. Como explica o superintendente de infraestrutura aeroportuária da Agência de Aviação Civil, Giovano Palma.
2: Então há uma multa de até R$17.500 para os casos graves. São aqueles casos de agressão do pessoal do balcão de check-in, agressão do pessoal que faz o controle de segurança, ou também informação falsa de bomba. E ainda nós temos os casos gravíssimos, que são aqueles casos a bordo da aeronave, em que há, por vezes, uma agressão ao tripulante, em que inviabiliza esse tripulante de continuar trabalhando dentro da aeronave. E se um tripulante, ele acaba por uma agressão não podendo trabalhar, isso afeta a segurança, principalmente no momento de emergência. Porque além da multa, pode haver um impedimento de voar por até 6 ou 12 meses, né?
0: As novas medidas passam a valer a partir de 14 de setembro. Reportagem Cleide Lopes.
3: Para saber mais sobre a Resolução 800 da ANAC, que cria regras para atos de indisciplina, acesse pareceexagero.com.br.
4: Estudantes que ingressaram em cursos presenciais de licenciatura este ano já podem se inscrever no PEDMEIA Licenciaturas.
3: O prazo vai até o dia 19 de dezembro, enquanto houver vagas.
4: Podem participar estudantes que tiveram pelo menos 650 pontos no Exame Nacional do Ensino Médio, Enem, e foram matriculados por meio do SISU, ProUni ou FIES.
3: A bolsa é de R$ 1.050 por mês durante todo o curso. Desse valor, R$ 700 podem ser sacados todo mês e R$ 350 ficam em poupança.
4: As inscrições devem ser feitas pela plataforma Freire no site freire.caps.gov.br.
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3: Hoje vamos viajar até o sertão do Nordeste, no interior do Piauí.
4: É na Serra da Capivara que encontramos a maior quantidade de arte rupestre no Brasil.
3: Além do valor histórico, por lá é possível fazer trilhas, escaladas, passeios de bicicleta e até voos livres.
6: Sinônimo de fofura e tranquilidade, a capivara virou febre mundial.
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6: Maria Luísa Fukushima Rodrigues, de 5 anos, é fã desse animal que vive perto de lagos e rios em várias partes do país.
8: Maria Luísa, qual é o seu bichinho preferido?
9: Capivara.
8: E por quê?
9: Porque eu gosto muito que ela me ensina a nadar, porque ela é bem fofinha.
6: Nas redes sociais, a capivara também virou fenômeno pop, com vídeos que mostram a rotina sociável dessas adoráveis criaturas.
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6: O sucesso é tanto que a capivara ganhou um dia mundial, comemorado na próxima segunda-feira. E no Brasil, a fama do bichinho não é diferente. E hoje, vamos conhecer um lugar que leva o nome da nossa estrela. No interior do Piauí, a arqueóloga Niede Guidon encontrou em 1979 um verdadeiro tesouro da história. Vestígios humanos de mais de 50 mil anos atrás. Mais de 1.300 sítios arqueológicos já foram catalogados na Serra da Capivara. São pinturas rupestres que registram cenas de caça, rituais, danças e outras atividades do cotidiano de povos que viveram na região. E para

0: Para preservar toda essa história, foi criado o Parque Nacional da Serra da Capivara, no meio da Caatinga brasileira. Em 1991, o local entrou para a lista de Patrimônio Mundial da Unesco. Quem conta a história do desenvolvimento do local é a arqueóloga e pesquisadora Gisele Felice.
1: A ideia era fazer com que tivesse alguma coisa que pudesse gerar renda, melhorar a qualidade de vida das pessoas e, ao mesmo tempo, preservar o patrimônio cultural, que seriam sítios arqueológicos com as pinturas rupestres, que são magníficas, e preservar o patrimônio natural.
0: E quem vai visitar, é bom saber que tem bastante coisa para ver, hein? Como disse o professor de geografia e guia turístico Wilke Amorim Lopes.
2: Ele tem vários atrativos. Nós temos cânions, nós temos a fauna, nós temos a flora, temos as pinturas rupestres, que temos dois museus para proporcionar o turista, o visitante, ao conhecer o Parque Nacional Serra da Capivara. Nós temos também fósseis da megafauna. Há 12 mil anos atrás, nós temos mais da megafauna, preguiça gigante, mastodonte, macrauchenha, ilhamas.
0: A história a olhos vistos. Foi o que o professor universitário de Recife, em Pernambuco, Raimundo Nonato Ferreira, teve a oportunidade de mostrar ao filho de 10 anos na Serra da Capivara.
2: Ele mesmo disse que foi uma experiência sem igual, inclusive algumas coisas que ele tinha visto na escola. E agora ele pôde ter a oportunidade de visitar as pinturas rupestres, ver esses rastros deixados há mais de 5, 10, 15, 50 mil anos pelo homem americano. E ele pôde ver, não só como foi descrito na sala de aula, mas pôde ver em loco. Então, assim, para ele foi uma experiência única.
0: Ficou curioso? Para conhecer mais sobre a história do parque, que fica no meio da Caatinga, a visita está aberta todos os dias das 6 da manhã às 6 da tarde. Mas atenção, a entrada no parque só é permitida com guia credenciado do ICMBio. Tudo para proteger a biodiversidade do sertão e o legado das pinturas rupestres. Eu sou a Raquel Mariano e até a próxima viagem.
3: E na próxima sexta-feira, nós vamos celebrar o primeiro Dia Internacional das Cavernas, comemorado oficialmente em 13 de setembro. Até lá!
4: E essas foram as notícias do governo federal.
3: Fique agora com as notícias do Poder Judiciário e do Congresso Nacional. Boa noite, um bom fim de semana.
4: A gente volta na segunda-feira, uma boa noite.
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7: STF homologa planos estaduais contra violações de direitos no sistema prisional.
8: Telegram detalha ações contra desinformação em plano para eleições.
7: FGTS completa 60 anos neste mês.
8: Boa noite, eu sou Leandro Bezerra.
7: E eu sou Walter Lima.
8: STF confirma planos de reestruturação do sistema penitenciário de 14 estados.
7: Os demais estados e o DF tiveram os planos validados, mas com ressalvas. Carolina Chaves.
9: Em 2024, o STF homologou o Plano Pena Justa, que prevê medidas para enfrentar problemas históricos do sistema prisional. A partir dessas diretrizes, estados e Distrito Federal elaboraram planos locais. Agora, o Supremo também definiu como será feito o monitoramento das ações. Os tribunais de justiça terão que padronizar os procedimentos e monitorar o cumprimento das medidas previstas. Os corregedores gerais de justiça deverão acompanhar a execução dos planos com o apoio dos grupos de monitoramento e fiscalização do sistema carcerário. As informações deverão ser encaminhadas ao CNJ pelos comitês locais. Juízes corregedores de presídios e magistrados responsáveis pelas varas de execuções penais também poderão auxiliar na fiscalização.
8: Telegram apresenta plano de conformidade para as eleições.
7: A medida faz parte das ações do TSE para o combate da desinformação. Guilherme Firmino.
10: Segundo plano, a plataforma poderá remover materiais potencialmente ilegais, restringir ou excluir contas em desacordo com o plano e usar marcadores para alertar os usuários sobre possíveis fraudes ou conteúdos falsificados. A plataforma também pode fazer a moderação de grupos, contas, bots e canais.

0: através de denúncias ou por um sistema de detecção interna. A empresa deixa claro que as medidas abrangem apenas as funcionalidades públicas do serviço. As comunicações privadas permanecem protegidas e não são monitoradas.
1: Lei que criou o FGTS completa 60 anos no domingo, 13 de setembro.
2: O fundo foi criado em 1966. Larissa Batista.
3: Há 60 anos, o FGTS funciona como uma rede de proteção para quem trabalha. O empregador deposita todo mês e sem descontar do salário o valor em uma conta vinculada. Esse dinheiro pode ser sacado nas situações previstas em lei, mas é preciso ficar de olho. Cerca de 1,5 milhão de empregadores devem juntos 11 bilhões de reais em FGTS. Por isso, você deve prestar atenção e conferir os depósitos todo mês pelo aplicativo Meu FGTS.
1: Justiça recebe denúncia e ex-deputado TH Joias torna-se réu por corrupção.
2: A denúncia foi apresentada pelo Ministério Público Federal, Vanessa Pereira.
4: A denúncia contra o ex-deputado estadual TH Joias e outras 4 pessoas foi recebida pelo Tribunal Regional Federal da 2ª Região nesta semana. De acordo com o MPF, o esquema envolvia a ocupação de cargos públicos, o vazamento de dados policiais e a facilitação de vantagens ilícitas. Além da condenação pelos crimes imputados, o MPF requereu ao tribunal a manutenção das medidas cautelares pessoais e patrimoniais fixadas pela Justiça. O tribunal manteve a prisão preventiva dos acusados, ordenou a transferência do ex-deputado para a Penitenciária Federal e deu aval ao compartilhamento de provas e uso de bens apreendidos.
1: Medida protetiva não pode impor à vítima de crime sexual o ônus de se afastar do acusado no trabalho.
2: Essa decisão é do ministro Antônio Carlos Ferreira, do STJ, Fátima Uchoa.
5: Inicialmente, a medida protetiva determinava que o acusado mantivesse distância mínima de 100 metros da vítima de crime sexual e não tivesse contato com ela, que trabalha na mesma instituição. Mas, devido à dinâmica profissional, o homem superior e hierárquico comparecia ao local de trabalho da mulher, o que a fazia se afastar das atividades para cumprir a ordem judicial. O ministro Antônio Carlos Ferreira ampliou a medida protetiva de urgência para proibir o investigado de ir ao local de trabalho da vítima. Segundo o ministro, a proteção legal não pode funcionar para obrigar a própria vítima a restringir atividades profissionais para não se encontrar com o investigado.
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1: A você uma boa noite.
2: Um bom fim de semana e até segunda-feira.
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8: Eu sou Humberto Pinheiro e estes são os destaques de hoje do Jornal do Senado, que começa agora. Projeto que autoriza trabalho com reciclagem a presos dos regimes fechado e semiaberto está pronto para votação. Sem aprovação pelo Congresso, 5 medidas provisórias perdem a validade. Congresso participa de campanha Setembro Amarelo de prevenção ao suicídio. Boa noite. Presos dos regimes fechado e semiaberto poderão trabalhar com reciclagem de materiais. É o que prevê um projeto que já foi aprovado pela Comissão de Meio Ambiente e agora está pronto para ser analisado pela Comissão de Constituição e Justiça. A proposta altera 2 legislações para viabilizar o trabalho de pessoas presas na coleta e na reciclagem de materiais. Mais detalhes com o repórter César Mendes.
9: O projeto em análise na Comissão de Constituição e Justiça permite a participação de presos em atividades de limpeza urbana e de manejo de resíduos sólidos. Iniciativas que, segundo o autor, senador Sérgio Petecão, do PSD do Acre, vão contribuir para a ressocialização e para o desenvolvimento sustentável. O texto aprovado pela Comissão de Meio Ambiente em junho muda 2 legislações para que isso seja possível. A Lei de Saneamento Básico, incluindo a possibilidade de que a triagem de resíduos seja realizada pelos condenados e a Política Nacional de Resíduos Sólidos para que o desenvolvimento de projetos de reciclagem por presos seja considerado como uma das iniciativas atendidas prioritariamente por linhas de financiamento público. O texto original previa ainda mudanças na Lei de Execução Penal, mas isso foi retirado da proposta sob a justificativa de que já existem normas legais que autorizam o funcionamento de oficinas de reciclagem nos presídios, como explicou o relator designado, senador Confúcio Moura, do MDB de Rondônia.
10: Devemos reconhecer que, pelo atual regulamento jurídico, não há vedação alguma para a implantação de oficinas de reciclagem de resíduos sólidos nas unidades prisionais, já existindo, inclusive, experiência nesse segmento.
9: Se for aprovado na comissão e não houver recurso para a votação no plenário, o projeto seguirá para a Câmara dos Deputados.
8: Entre meninas de 15 a 19 anos, o Brasil registrou mais de 289 mil partos em 2023. O dado foi divulgado pelo Ministério da Saúde e alerta para a gravidez na adolescência. Para prevenir a gestação nessa faixa etária, o Senado analisa um projeto de lei que torna obrigatória a veiculação de campanhas educativas sobre a prevenção da gravidez na adolescência e os riscos físicos e mentais relacionados ao aborto. A divulgação deve ocorrer no rádio, na televisão, nas redes sociais, nos cinemas, nas lojas de aplicativos e em jogos eletrônicos voltados para adolescentes. A iniciativa já foi aprovada pela Comissão de Direitos Humanos, onde contou com parecer favorável da senadora Damares Alves, do Republicanos do Distrito Federal. Ela pontuou a importância de incluir também o público masculino nas ações de conscientização sobre a gravidez entre os adolescentes. Atualmente, a proposta aguarda a análise da Comissão de Assuntos Sociais.
11: Estudos apontam que campanhas que incluem os meninos e as meninas são mais eficazes, pois promovem uma cultura de responsabilidade compartilhada, empatia e respeito mútuo.
8: Sem aprovação pelo Congresso, cinco medidas provisórias acabaram perdendo a validade. Entre elas está a que trata do novo Desenrola Brasil, programa do governo federal voltado à renegociação de dívidas de pessoas físicas. Repórter Pedro Pincer.
12: Entre elas está a MP do novo Desenrola Brasil, programa do governo federal voltado à renegociação de dívidas de pessoas físicas. Os devedores que participassem do programa teriam o CPF bloqueado em plataforma de apostas de cota fixa no prazo de 12 meses após a assinatura do contrato de renegociação. Para o senador Paulo Paim, do PT do Rio Grande do Sul, essa exigência era acertada.
13: Quem já está endividado não pode ser empurrado para um ciclo ainda mais grave de perdas, especialmente em um ambiente como o das apostas online.
12: Também perderam validade quatro medidas provisórias editadas pelo governo para reduzir os impactos econômicos dos conflitos no Oriente Médio. Uma delas destinava 14 bilhões e meio de reais para financiar a compra de veículos como caminhões, ônibus e micro-ônibus.
8: A fachada do Congresso Nacional está com uma iluminação especial até domingo, em apoio ao Setembro Amarelo, campanha de prevenção ao suicídio. A ação acontece na semana em que o assunto foi debatido no Senado. Reportagem de Yasmin Rodrigues.
14: A iluminação especial amarela do Congresso reforça a campanha Setembro Amarelo, que busca reduzir o estigma e estimular a procura por ajuda. Um dos requerentes foi a senadora Damares Alves, do Republicanos do Distrito Federal, que nesta quinta-feira, 10 de setembro, data nacional de prevenção do suicídio, presidiu uma audiência pública sobre o assunto na Comissão de Direitos Humanos.
15: O Congresso Nacional está fazendo sua parte. Nós estamos aprovando leis todos os dias sobre o tema. Será que são só leis que nós vamos ter que construir ou nós vamos ter que fazer entregas de políticas públicas efetivas? Mas esse é um tema que não depende só do poder público.
14: Para quem precisa de apoio, o Centro de Valorização da Vida oferece atendimento gratuito e sigiloso pelo telefone 188, 24 horas por dia.
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17: Meu nome é Marta Garski, eu moro em Brasília e eu gostaria de saber por que nessas eleições serão escolhidos dois senadores.
16: Quem responde é o consultor legislativo Gilberto Guerzoni.
18: Marta, a nossa Constituição prevê que o Senado é renovado de forma alternada de um terço e dois terços. Então, a cada 4 anos, a gente elege senadores. Alternadamente, um senador

0: e 2 senadores, uma vez que cada estado e o Distrito Federal tem 3 senadores. Então, neste ano, nós vamos escolher 2 senadores, porque há renovação de 2/3 da casa.
1: 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E neste ano, fique atento. A votação é de 2 senadores e serão 2 votos para candidatos diferentes. Ou seja, é preciso escolher um candidato ou candidata, confirmar o voto e depois registrar o segundo voto para outro candidato. Se o eleitor digitar o mesmo número 2 vezes, o primeiro voto será considerado válido, mas o segundo será anulado. E tem outro detalhe importante. Na eleição para senador, não é possível votar apenas no número do partido. O voto precisa ser dado a um candidato. Se o eleitor digitar somente o número da legenda, o voto será considerado nulo. Para não esquecer os números, o eleitor pode levá-los anotados em um papel no dia da eleição. O primeiro turno será no dia 4 de outubro. E para ajudar o eleitor a se informar, o Senado Federal preparou uma página especial com informações sobre as eleições. O conteúdo está disponível em senado.leg.br/eleições. Com edição de Paula Groba e trabalhos técnicos de Eliseu Caires, o Jornal do Senado fica por aqui. Acompanhe agora as notícias do Tribunal de Contas da União e da Câmara dos Deputados. Boa noite e um bom fim de semana.
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3: No dia 17 de setembro, o Tribunal de Contas da União realiza o workshop sobre golpes digitais que usam nome de órgãos públicos para enganar cidadãos. O encontro vai apresentar formas de prevenir e identificar fraudes, além de técnicas para retirar páginas e conteúdos falsos da internet. Os principais golpes em instituições públicas envolvem programas sociais falsos, fraudes em benefícios, cobranças indevidas e páginas falsas do gov.br. Os criminosos também usam e-mails, SMS e WhatsApp para enganar as vítimas. O workshop é voltado a profissionais e gestores da área de segurança da informação, tecnologia e comunicação, mas aberto a toda a população. 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
2: 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Jornal Câmara dos Deputados. Deputados aprovam projetos para estruturar e incentivar o futebol feminino.
4: Câmara dá preferência a candidato afastado do convívio familiar no ProUni.
2: Povos tradicionais deverão autorizar empreendimentos em seus territórios.
4: Boa noite. Avança na Câmara projeto que prevê autorização dos povos tradicionais à realização de obras e empreendimentos em seus territórios. A repórter Silvia Munhato traz mais informações sobre a proposta.
5: A Comissão de Amazônia dos Povos Originários e Tradicionais da Câmara dos Deputados aprovou o projeto que exige consulta prévia e autorização de povos indígenas, quilombolas e outras comunidades tradicionais antes do licenciamento de obras e empreendimentos que possam afetá-los. Pela proposta, os povos e comunidades tradicionais terão acesso prévio às informações sobre o empreendimento e seus possíveis impactos, com prazo adequado para análise e manifestação. O texto prevê ainda que as regras da consulta sejam definidas em conjunto com os grupos potencialmente afetados, respeitando suas tradições, idiomas e formas próprias de organização social. Em caso de divergência entre os moradores impactados e o empreendedor, prevalecerá a decisão da população afetada. A relatora foi a deputada Célia Chacriabá, do PSOL de Minas Gerais.
6: Nós estamos protegendo com esse projeto o direito mais sagrado, também o território e também a prevenção da saúde. A instalação desses aterros contamina os lençóis freáticos, provoca a insegurança alimentar, nutricional e também o adoecimento da população, provocando um verdadeiro ecocídio. Nenhum empreendimento desse porte pode passar por cima da identidade e do bem viver de nossos povos.
5: A versão original do texto apenas proibia a instalação de aterros sanitários

0: Urbano e de Constituição e Justiça. Da Rádio Câmara de Brasília, Silvio Minhato.
1: Direitos Humanos. Raimundo, PT do Rio de Janeiro, defende a aprovação de projeto que cria uma política nacional para a população em situação de rua. Relator da proposta, ele afirma que um dos objetivos é combater a aporofobia, definida como medo, rejeição ou distanciamento em relação às pessoas pobres.
2: Aporofobia é um termo que poucas pessoas talvez tenham familiaridade com ele, mas é pavor aos pobres, isso é temor aos pobres, medo dos pobres, quer dizer, distanciamento dos pobres. E nós sabemos que há muitas pessoas empobrecidas no nosso país, a população em situação de rua, na última contagem que temos, ela chega a quase 350 mil pessoas no Brasil, e são homens e mulheres, nossos irmãos e irmãs, que merecem ser respeitados e que têm direito aos direitos que qualquer cidadão brasileiro tem.
3: Raimundo pondera que a iniciativa busca não apenas assegurar direitos básicos, mas também promover uma mudança cultural que supere a aporofobia. O parlamentar reitera que quer garantir a dignidade da pessoa humana em todo o território nacional.
1: Segurança Pública. Guilherme Derriti, do PP de São Paulo, defende a criação de regras para investigar crimes digitais e ampliar a cooperação entre órgãos públicos e plataformas. A ideia é compartilhar dados em casos de situação de emergência, como abuso sexual de crianças e adolescentes e maus tratos contra animais.
3: Guilherme Derriti também quer reforçar o combate aos crimes digitais com estruturas especializadas dentro das secretarias estaduais de segurança pública. O projeto do deputado estabelece regras de transparência para as plataformas e atualiza a legislação sobre a exploração sexual infantil na internet.
1: Sóstenes Cavalcante, do PL do Rio de Janeiro, apresentou o projeto que proíbe a venda de réplicas da carteira de identificação da pessoa com transtorno do espectro autista e de documentos semelhantes. Ele explica que o objetivo é evitar a fraude do documento de forma gratuita.
3: Sóstenes Cavalcante afirma que essa comercialização pode levar famílias a comprar documentos sem validade oficial, além de abrir espaço para o uso indevido de benefícios. O projeto do parlamentar prevê multa de R$ 1.000 a R$ 10.000, com valor dobrado em caso de reincidência.
1: Projeto de Luísa Erundina, do PSOL de São Paulo, determina que o crime de feminicídio nunca seja considerado crime militar. A deputada entende que esses casos devem ser julgados pela justiça comum, mesmo que o crime ocorra em quartéis ou envolva integrantes das Forças Armadas.
3: Luísa Erundina argumenta que o feminicídio é motivado pelo ódio e pela violência de gênero e não tem relação com a disciplina militar. Para ela, a medida garante que os acusados sejam julgados pelo tribunal do júri para evitar decisões corporativistas.
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0: Novas leis viabilizaram a Copa Feminina de 2027 e propostas aprovadas reforçam o protagonismo das mulheres no futebol. A reportagem é de José Carlos Oliveira.
1: A realização da Copa Feminina de Futebol e o fortalecimento do protagonismo das mulheres no esporte passam pelo Congresso Nacional. Deputados e senadores já aprovaram leis que viabilizam a competição prevista para 2027 e analisam várias propostas de incentivo permanente às jogadoras desde as divisões de base. Uma das leis, já em vigor, permite que as 8 cidades-sedes da Copa deem isenção de ISS, Imposto sobre Serviços, para empresas envolvidas na organização do evento. Outra lei regulamenta direitos e deveres da União e da FIFA durante a Copa. A relatora do texto na Câmara

0: deputada Gleisi Hoffmann, do PT do Paraná, destacou os reflexos positivos da competição para o Brasil.
1: Ao investir em um grande evento, cria empregos, estimula a economia do turismo e melhora a infraestrutura com o legado de obras. Contribuirá para o alcance de objetivos como viabilizar a entrega de infraestrutura esportiva e para esportiva e a fomentar a prática do futebol feminino em todas as regiões do Brasil.
0: A chamada Lei Geral da Copa Feminina traz regras sobre comércio nas áreas dos eventos, publicidade, exploração de marcas e imagens, concessão de vistos para trabalhadores estrangeiros, venda de ingressos, segurança pública e funcionamento de serviços durante a competição. A aprovação não foi unânime. O deputado Kim Kataguiri, do Missão de São Paulo, lembrou a Copa Masculina de 2014 para criticar o fato de o Brasil sediar outro evento da FIFA.
2: O discurso de que a Copa deixa infraestrutura, deixa legado é falacioso, a gente já escutou essa balela, não deixou nada. A FIFA vem, saqueia o país e depois vai embora.
0: O Brasil participou de todas as 9 edições anteriores da Copa Feminina e tem a maior artilheira da competição, a alagoana Marta, com 17 gols em 22 jogos de 6 Copas. A Copa Feminina de 2027 será a primeira na América do Sul. Vai reunir 32 seleções entre 24 de junho e 25 de julho do ano que vem, com jogos em Belo Horizonte, Brasília, Fortaleza, Porto Alegre, Recife, Rio de Janeiro, Salvador e São Paulo. A Câmara ainda analisa vários outros projetos de lei para incentivar o futebol feminino. Os textos tratam de incentivos financeiros e superação da discriminação de gênero, entre outros temas. O deputado Marcos Braz, do PSDB do Rio de Janeiro, tem proposta com foco nas categorias de base.
3: Obriga que escolinhas de projetos de futebol financiados com dinheiro público federal ofereçam turmas femininas. Não dá mais para o Estado financiar projeto esportivo que só enxerga o menino. Se tem verba pública, tem que ter vaga para a menina também. Assim que a gente forma a próxima Marta.
0: A ex-deputada Carla Aires, do PT de Santa Catarina, atualmente vereadora em Florianópolis, é autora de projeto de lei que cria o marco legal do futebol feminino. Da Rádio Câmara de Brasília, José Carlos Oliveira.
4: Homenagem.
5: A Câmara realizou sessão solene para a entrega da Medalha do Mérito Evangélico Daniel Berg e Gunnar Wingren, por iniciativa de Raimundo Santos, do PSD do Pará. Ele lembra que 12 pessoas foram homenageadas com a medalha.
6: Então, o reconhecimento que a Câmara dá com essa medalha precisa reconhecer aquelas pessoas ou instituições que tiveram serviço de cunho evangelístico, mas com seus reflexos notadamente percebidos em favor da sociedade, levando não só o evangelho, mas levando a cidadania, a inclusão social, o apoio às pessoas desassistidas, onde o Estado às vezes não consegue chegar. É importante saber que essas igrejas não chegam sozinhas ali. Há líderes, há pastores, há pastoras, pessoas ou instituições que prestaram grande serviço de evangelização, mas que os reflexos alcançaram centenas, milhões de pessoas.
7: A sessão solene para a outorga da Medalha do Mérito Evangélico Daniel Berg e Gunnar Wingren aconteceu em junho. Segundo Raimundo Santos, a escolha do mês é uma homenagem ao aniversário da Assembleia de Deus, fundada em 18 de junho de 1911, na cidade de Belém, no Pará.
4: Saúde.
5: A Câmara aprovou o projeto que obriga o acompanhamento em tempo real dos estoques de medicamentos do SUS. A reportagem é de Marcelo Larcher.
8: A Câmara dos Deputados aprovou o projeto que cria um sistema para acompanhar em tempo real o consumo, o abastecimento e o estoque de remédios e produtos do Sistema Único de Saúde, o SUS. O projeto, já aprovado pelo Senado, determina que o governo federal, estados e municípios devem manter em conjunto dados atualizados sobre a quantidade de produtos e medicamentos em estoque. Isso vai permitir um acompanhamento constante dos níveis de produtos à disposição, inclusive das farmácias populares. A administração do sistema será compartilhada entre os gestores federais, estaduais e municipais do SUS. A justificativa para o projeto foi um relatório do Tribunal de Contas da União que apontou falha do Ministério da Saúde no acompanhamento dos estoques de medicamentos usados durante a pandemia de Covid-19. A proposta foi aprovada de maneira simbólica pelo plenário da Câmara. Antes disso, o relator na Comissão de Seguridade Social e Família, deputado Luiz Lima, do Novo do Rio de Janeiro, disse que a criação de um sistema que possibilite a consulta aos estoques públicos de medicamentos e produtos para a saúde contribui para a eficácia e transparência da gestão. Mauro Junqueira, secretário executivo do Conselho Nacional de Secretarias Municipais de Saúde, o CONASEMS, disse apoiar o controle de estoque, mas apontou problemas que precisam ser sanados para que haja um acompanhamento em tempo real. Ele explicou que o que foi acertado após o relatório do TCU foi a atualização diária dos dados na Base Nacional de Assistência Farmacêutica, o sistema atual, de modo que se saiba o nível de estoque relativo ao dia anterior. Para Mauro

0: feira, nem todos os municípios conseguem hoje fazer esse controle em tempo real.
1: Tem muitos municípios com dificuldade de conectividade, de infraestrutura. Além disso, o SUS gera diariamente um volume muito grande de dados que precisam ser armazenados, processados e integrados. Conasems, como a voz dos municípios no SUS, é totalmente favorável à transformação digital no SUS, mas para chegar ao controle em tempo real em todo o país, é preciso superar desafios importantes de conectividade, de infraestrutura e do subfinanciamento do Sistema Único de Saúde.
0: O projeto que cria um sistema para acompanhar em tempo real o consumo, o abastecimento e o estoque de remédios e produtos para a saúde no SUS será enviado para a sanção presidencial e já pode virar lei. Da Rádio Câmara de Brasília, com informações de Antônio Vital, Marcelo Larcher.
2: Paulo Soares, do Podemos de São Paulo, trabalha em projeto para atualizar a tabela do SUS e melhorar o financiamento de santas casas e hospitais filantrópicos. O deputado afirma que a defasagem nos valores pagos por procedimentos médico-hospitalares compromete o funcionamento dessas unidades.
3: São santas casas vivendo no sufoco, são hospitais filantrópicos à beira da falência, são irmandades tentando entregar a chave para a promotoria para ver o que se faz com aquilo, porque não há uma sustentabilidade financeira daquilo tudo. Como é que se sustenta hoje uma santa casa, um hospital filantrópico, sendo que alguns dos procedimentos prestados ali dentro estão com a tabela defasada perante o SUS há 20, 23 anos?
4: Paulo Soares defende revisões periódicas da tabela para que os hospitais não dependam de negociações políticas pontuais. Ele também aponta que a medida pode ajudar a descentralizar atendimentos, reduzindo deslocamentos de pacientes de cidades menores para polos regionais.
2: Economia. A Câmara aprovou o projeto que estabelece diretrizes para fortalecer a indústria brasileira com estímulos à inovação e à geração de empregos. Márcio Biolchi, do MDB do Rio Grande do Sul, apoia o texto que também busca reduzir a dependência de produtos e tecnologias estrangeiras.
4: Márcio Biolchi ressalta que entre as medidas previstas estão incentivos à produção nacional por meio de bens e serviços desenvolvidos no país. A proposta ainda reforça mecanismos de defesa da indústria brasileira diante de práticas comerciais consideradas prejudiciais no mercado internacional.
2: Delegado Caveira, do PL do Pará, apresentou o projeto para proteger consumidores que utilizam poços, cisternas ou outras fontes regulares de abastecimento de água. A proposta visa impedir que concessionárias obriguem esses usuários a desativar a fonte alternativa por existir rede pública disponível.
4: O texto de delegado Caveira também proíbe a cobrança de tarifa quando o serviço não é utilizado. De acordo com a proposta, nos imóveis abastecidos por fontes alternativas, a cobrança pelo esgoto deverá considerar o volume efetivamente medido ou outro método técnico de cálculo.
2: Transportes. Projeto de Fernando Monteiro, do PSD de Pernambuco, pune concessionárias de aeroportos por atrasos e falhas em serviços. A proposta autoriza a Agência Nacional de Aviação Civil, a ANAC, a aplicar sanções a concessionárias que descumprirem indicadores de qualidade em etapas como desembarque e restituição de bagagens.
4: Pelo texto de Fernando Monteiro, as penalidades variam de advertências e multas até a caducidade da concessão em casos graves. Para o congressista, a medida protege o passageiro e garante a eficiência no atendimento pós-pouso.
2: Educação. A Câmara aprovou a preferência no ProUni para candidatos afastados do convívio familiar. Conheça as medidas propostas com a repórter Paula Bittar.
5: A Comissão de Constituição e Justiça da Câmara aprovou uma proposta que dá prioridade em caso de empate na fase de pré-seleção do programa Universidade para Todos, o ProUni, a estudantes com histórico de afastamento do convívio familiar. O afastamento deverá ter sido motivado por negligência, discriminação, exploração, violência, crueldade ou opressão. O relator, deputado Roberto Duarte, do Republicanos do Acre, ressaltou que a proposta está alinhada a preceitos constitucionais, como o princípio da dignidade humana, o direito à educação como dever do Estado e o princípio da igualdade.
6: Esses jovens enfrentaram barreiras imensas até aqui. Garantir o acesso ao ensino superior é dar a eles a oportunidade de reconstruir suas histórias com dignidade e conquistar a independência financeira. A educação transforma vidas e quando formamos profissionais que superaram tantas adversidades, fortalecemos toda a nossa sociedade.
5: A proposta que dá prioridade em caso de empate na fase de pré-seleção do programa Universidade para Todos, o ProUni, a estudantes com histórico de afastamento do convívio familiar vem do Senado, onde já foi aprovada. Portanto, já pode seguir para a sanção presidencial, a menos que haja recurso para a votação pelo plenário da Câmara. Da Rádio Câmara, de Brasília, Paula Bittar.
4: Felipe Francischini, do Podemos do Paraná, pede que a Câmara, com o apoio do Tribunal de Contas da União, fiscalize a aplicação de recursos da merenda escolar em Grajaú, no Maranhão. A ideia é apurar possíveis irregularidades em uma licitação de mais de 12 milhões de reais.
2: Para Felipe Francischini, há indícios de entrega de alimentos antes da conclusão da licitação e um aumento de mais de 500% no valor do contrato em relação ao ano anterior. Ele defende ainda a identificação dos responsáveis e eventual ressarcimento ao erário, caso as irregularidades sejam confirmadas.
4: A Câmara analisa projeto que altera a Lei de Diretrizes e Bases da Educação para garantir aos pais ou responsáveis o direito prioritário de orientar a formação moral e ética dos filhos. Márcio Onaiser, do Solidariedade do Maranhão, explica que o objetivo é exigir que as escolas deem transparência sobre temas sensíveis.
2: O texto de Márcio Onaiser proíbe que escolas imponham conteúdos que contrariem as convicções familiares ou façam direcionamento ideológico. De acordo com o autor, a medida não cria censura, mas reforça a parceria e o diálogo entre a família e a escola.
4: Termina agora o jornal Câmara dos Deputados, produzido pela Rádio Câmara, com trabalhos técnicos de Everson Urani e a apresentação de José Carlos Andrade e Luciana Vieira. Uma boa noite para você.
2: Uma ótima noite. A Voz do Brasil está de volta na segunda-feira. Excelente fim de semana.
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23: Ariel B. Opa, tá na Atlântida, a rádio das nossas vidas. E a partir de agora tu vai ouvir o melhor do funk aqui na Atlântida. O maior programa de funk do sul do Brasil. Então já pega o teu celular, grava um vídeo ouvindo o programa e me marca lá no Insta, no @ O Ariel B. Vou estar contigo aqui nessa próxima hora, então me manda um direct com teu funk favorito, teu nome e a cidade que tu tá ouvindo. E agora chega de papo e bora pra música! Música!

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2: Tá curtindo? Então tu tá ouvindo B de Baile aqui na Atlântida, o melhor programa de funk do sul do Brasil. Eu sou o Ariel B e tô contigo nessa noite. Quero saber de onde tu tá ouvindo. Me chama ali no direct, manda teu nome, tua cidade e o funk que não pode faltar no teu baile. E já aproveita, grava um story ouvindo.

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0: chamando o Pedro Sampaio.
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2: Chegando ao final de mais um B de Baile aqui na Atlântida, a rádio do planeta. Obrigado a todo mundo que ouviu, mandou mensagem, marcou lá nos stories e fortaleceu o programa. Lembra, B de Baile, de segunda a sábado, 10 da noite, o maior programa de funk do sul do Brasil. Eu sou o Ariel B e até a próxima. Valeu!

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2: 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Quando o Fatboy Slim lançou Praise You em 1998, essa música já tinha tudo para virar um clássico. Isso porque ela já era praticamente um clássico em sua versão original, mas ninguém imaginava que um clipe gravado praticamente sem nenhum orçamento, dirigido pelo Spike Jonze, um filmmaker americano, faria tanto sucesso. O vídeo é uma galera dançando na porta do cinema sem nenhuma produção, parecendo até uma pegadinha, e acabou ganhando 3 prêmios no MTV Music Awards. Só que a genialidade, ela não tava só no vídeo. Essa música foi construída sobre um sample da cantora americana Camille Yabrol e simplesmente colocou o Fatboy Slim entre os maiores nomes da música eletrônica.

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19: De volta aqui na Atlântida para mais uma edição do My Club. Dessa vez a curadoria é mais uma vez com a Colors, a label do Rio Grande do Sul, conhecida no Brasil inteiro e que tem como cara que lidera essa label o DJ e produtor Fran Bortolossi, que participa com a gente por aqui mensalmente para apresentar um monte de música boa. Seja bem-vindo, Fran Bortolossi. O que você preparou para a gente tocar hoje?
20: É isso aí, daí, Miki. Obrigado por mais uma vez estar junto aqui contigo no My Club com a Colors. Então hoje eu separei músicas de artistas da América do Sul, basicamente. Um

ouvir. Cara, tem uma galera aqui, cara. Vou postar depois o playlist, encerrando com uma música do Edner Soares, que é nosso conterrâneo aqui do Rio Grande do Sul. Então, é isso. A gente vai tentar sempre fazer esses sets, trazendo essa galera.

0: que é a maior aqui do sul do Brasil. E é isso, espero que todo mundo curta aí e embale o final de semana de vocês.
1: Parabéns pela iniciativa, senhoras e senhores. Está no ar mais uma edição do My Club by Colors.

Fala galera, Framework Tolosi aqui. Hoje vocês estão escutando meu set somente com músicas de brasileiros e um argentino. Então é isso. Espero que

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0: Colors rolando aqui na noite da Atlântida, um set muito especial hoje com grandes nomes da música eletrônica aqui da América Latina, mas eu vou deixar aqui essa ideia especialmente porque foi criada pelo DJ Fran Bortolossi, que tá com a gente por aqui hoje. Explica pra gente, né? Nada, ninguém melhor que você pra explicar. Fala aí, Fran.
1: E aí, galera, então, hoje foi um set com músicas basicamente brasileiras, tem um argentino aqui, 14 faixas, tô tentando trazer e demonstrar que tem muita produção musical muito boa, feita aqui na América Latina, América do Sul principalmente, basicamente lugares que eu passo, como eu disse, encerrando hoje com Edner Soares, que é um conterrâneo, mas teve o André Escobar, que é de Porto Alegre, lá de The Jazz, Since Zero Eight, que é uns molequinhos lá de Santa Cruz, galera que faz festa também. Então, assim, tem muito talento, muita gente muito boa fazendo música, e eu tô tentando trazer isso pra dentro da rádio e demonstrar que a galera tá metendo a mão na massa. Música é uma coisa democrática, fazer música eletrônica precisa de um laptop e fone de ouvido, e assim tu consegue já tá produzindo som. Então tô tentando demonstrar isso, trazer essa galera pra junto com a gente aqui.
0: Maravilha, parabéns mais uma vez pela iniciativa e todos os DJs e produtores. A casa aqui no My Club está sempre aberta pra poder tocar aí a produção dos brasileiros, quem é da América Latina e do mundo todo. Fran, mais uma vez muito obrigado, próxima edição é no próximo mês e a gente se encontra aí pelas pistas. Valeu!
1: Boa! Obrigado, Miki. Obrigado, ouvintes da Atlântida. A gente se vê em breve. Valeu!
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5: Estamos de volta com a melhor vibe do FM. O ATL DJ Weekend segue madrugada dentro pra tocar muita música no final de semana da Rede Atlântida. Eu sou arroba Gusanotto, é um prazer ter a sua companhia nessa noite. A gente segue de músicas com a parceria de Martin Garrix e Ed Sheeran. O nome dessa sonzeira é Repeat It.
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Brasil, aqui nas ondas da Rede Atlântida. Siga participando com a gente no arroba ATLDJ Oficial. Eu vou para um breve intervalo comercial, vou tocar a saideira ainda, mas depois disso a gente volta também com o DJ convidado. Pra gente fechar o bloco, a sonzeira é de Irene Cara com a faixa What a Feeling versus os instrumentais de Eric Price com Pijano.

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0: Esse é o som de Alex Warren com Fever Dream. A versão remix é de Apollo, pra fechar mais um bloco de músicas do Ateli DJ pra todo o sul do Brasil, aqui nas ondas da Rede Atlântida. Eu sou arroba Guzanotto, muito obrigado pela sua parceria. Pra você seguir conectado com a gente, arroba Ateli DJ Oficial é o nosso Insta. Eu vou fechando de músicas pra gente fechar a edição com a sonzeira de Calvin Harris na versão remix de Side Piece pra Sweet Nothing. Um ótimo final de semana pra você e uma ótima noite. Até mais.
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2: E olha só a dúvida da Júlia. Ela diz o seguinte: doutor, tenho 35 anos e tenho pavor da ideia de engravidar. Tomo pílula anticoncepcional, estou na terceira cartela do meu remédio. Tomo periodicamente por 3 semanas, faço uma pausa de 1 semana e sempre no horário certinho. Porém, tive relação com ejaculação. Existe possibilidade de gestação? Às vezes eu surto e, além do anticoncepcional, também tomo pílula do dia seguinte. Júlia, olha só, você usa um método do contraceptivo bastante eficaz, que é a pílula anticoncepcional. Tá tomando certinho, então do ponto de vista de adesão ao método de prevenção, você tá super protegida. Então o risco da pílula falhar é baixíssimo. Então esse risco tão baixo não justifica esse seu pavor, esse seu pânico de engravidar e nem a necessidade de tomar a pílula do dia seguinte, que pode desregular seu ciclo, o excesso de hormônios pode te fazer mal, entre outras questões. O que eu sugiro? Se você está insegura, converse com seu ginecologista para talvez trocar a pílula por algum método de longa duração, como injeções, implante, de um hormônio e por aí vai. Ou complementar a proteção da pílula com o uso da camisinha, tá bom? Dúvidas? @ Jairo Bauer Oficial.
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Na Atlântida, Drop My Club. Quando o Fatboy Slim lançou Praise You em 1998, essa música já tinha tudo para virar um clássico. Isso porque ela já era praticamente um clássico em sua versão original, mas ninguém imaginava que um clipe gravado praticamente sem nenhum orçamento, dirigido pelo Spike Jonze, um filmmaker americano, faria tanto sucesso. O vídeo é uma galera dançando na porta do cinema sem nenhuma produção, parecendo até uma pegadinha, e acabou ganhando 3 prêmios no MTV Music Awards. Só que a genialidade, ela não tava só no vídeo. Essa música foi construída sobre um sample da cantora americana Camille Yabro e simplesmente colocou o Fatboy Slim entre os maiores nomes da música eletrônica.

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13: Olá, olá, muito boa tarde, amigo e amiga ligados na Atlântida. Uma hora e cinco minutos, estamos chegando com o seu Pretinho Básico, a primeira dose, o primeiro shot deste 8 de setembro de 2026. Chegamos com os amigos dos biscoitos Zezé, carinho que vem de família há 58 anos e já cumprimentando a mesa do Pretinho, nesta segunda-feira, não, hoje é terça-feira. Muito boa tarde, a colaboradora Rodaica.
14: Boa tarde.
13: Boa tarde, só um pouquinho aí que eu tô com problema.
14: Tem problema?
13: Agora melhorou. 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Fala, Léo Oliveira.
15: E aí, Alexandre, aí, jovem.
13: Boa tarde, jovem.
15: Tudo bom, gente?
13: Tudo lindo.
15: Tudo legal, cara.
13: 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Fala, Vini Moura.
15: E aí, Alexandre, bom início de semana.
13: Bora, coisa linda esse sorriso.
15: Ah, tamo aí, né, cara?
13: Oriental do Pretinho Básico.
15: Legal, né?
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15: Ótima tarde pra nós, Alexandre.
13: Uhum. Muito boa tarde também para o garotão Rafael Gomes.
15: Fala, Alexandre, boa tarde.
13: Tudo certo, tudo bem. Vamos sempre ver agora aqui o que que é. Vamos para as queixas dos microfones. Vamos ver.
15: Eu sinto que tá um pouco baixo.
13: Vê se melhorou.
15: Porque eu tô com áudio, o meu retorno tá bem alto.
13: Tá, né? E agora melhorou?
15: Eu não, não senti melhorou. Nenhuma melhora.
13: Não sentiu né? Nenhuma melhora.
15: Não, não, não. Não, não, sentiu? Não quero incomodar.
16: Como é que tá batendo o meu aí?
15: Agora
16: o meu tá baixo.
15: Ah, não sei, né?
16: Uou. É, eu tô escutando
15: vocês
16: bem.
15: Da... Não, que bom, né?
16: É só ele que reclama no microfone, já viu?
15: Não, não, não.
13: Tá legal, agora tá legal. Agora tá legal.
15: Lele, né?
13: Agora tá legal, agora tá legal. 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Muito boa tarde, Ivan.
17: E aí, Alejandro?
13: Tá, Ivanzinho, tudo bem?
17: Tô incrível.
13: Que legal.
17: Vocês me fuderam ontem, hein? Eu vi a uma e não tinha ninguém.
13: É uma feriadinho, né?
17: Porra, mas...
13: Feriadinho,
17: porra, mas aí ninguém me avisou.
13: Ah, mas tu não trabalha aqui, não, porra, não tá no
16: que,
13: grupo.
16: Não, eu... notou que a Ipiranga tava vazia?
17: Não, é, eu achei estranho. Falei, por que gozar de ter ninguém no prédio hoje? Aí vi, porque aí... Aí deu 3 horas, eu falei, eles não vêm.
13: É, não vêm.
16: Voltou às 6 horas,
13: eles não vêm.
17: Não, voltei às 6.
13: Isso aí.
17: Embora não tinha chegado alguém. Eu falei, porra, ninguém vem, tudo, mas tudo bem. Acontece, mas assim, ó. Vamos combinar pro próximo, vocês me avisaram no grupo.
13: O próximo é dia... da 20 de setembro, não, é domingo, é domingo, daí 20 de setembro. É
16: 12 de outubro.
13: 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Hoje é dia da alfabetização e também dia aí, da fisioterapia.
17: Preciso dos dois.
13: Vamos começar com a alfabetização.
14: Alfabetização é impressionante como estão precisando.
17: O mundo, né?
13: Todos, uma galera, né? Uma galera precisando.
16: Em 1967, a Unesco realizou a Conferência Mundial de Ministros da Educação sobre a erradicação do analfabetismo. Quando começou essa conferência? No dia 8 de setembro daquele ano.
17: Ah, não!
16: E terminou quando?
13: Pois não.
16: Terminou no dia 19.
13: Pra tu ver. E no dia da fisioterapia? Da fisioterapia.
14: Tão tão importante,
16: foi,
14: né?
16: Porque em 1951 a World Physiotherapy foi fundada.
13: Oh my God.
15: It's amazing.
13: It's amazing our English.
15: All right.
17: Eu odeio quando
15: tá, tá dando uma bugada, né? All right, go ahead, keep going.
13: Muito bem, o Petinho Básico de hoje. Olha, é o Astolfo. O Astolfo, ele é uma cruza de Dachshund com Yorkshire, de 8 anos, dos tutores Luana e Steve, de Porto Alegre,
16: jogador,
13: que moram na Austrália, na cidade de Sydney.
16: Ah, ele saiu de Porto Alegre e foi pra Austrália.
13: É verdade.
14: Sim, mas é que o cachorro é um membro da família, sim, né? Se não, tu resolve ir pra Austrália, leva o teu membro da família.
17: Ele iria morar em Maceió, mas a família não quis, deixou ele.
16: esse cachorro, ele vai contigo no avião lá em cima, né? Não vai lá embaixo, né?
17: Não,
16: tu vai de avião, ele vai a pé.
13: Não, meu, tem às vezes o cachorro vai na cabine. Foi maldosa a tua observação.
16: É.
13: O colega quis dizer na cabine,
17: ele,
13: né?
17: Tá tão bonitinho.
13: E não no porão do avião.
17: Veio tão bonitinho trabalhar.
15: Mas tá frio,
17: jaquetinha
15: de couro. Veio pra andar de moto hoje.
13: Jaquetinha
17: de couro.
16: Ele veio
13: de jaquetinha de couro.
15: Ah, tava na hora.
16: Não, ele veio de
15: filtro. Tava morrendo de
16: filtro do Instagram dos anos 80.
13: Ele veio de patinete. Aliás, ontem o Instagram foi invadido com esse negócio.
16: Todo mundo de jaqueta rosa, Alexandre. Depois vem pro seu Alexandre.
13: Que loucura.
16: Ah, mandar um abraço pro Duda Garbi que postou a dele e parece que é uma foto de hoje. Não mudou nada.
15: Tem uns que não
17: mudou. Grande moto, grande.
13: 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Nosso ouvinte aniversariante é Johnny Meinertz.
16: Montana.
13: O Johnny Meinertz é empresário do ramo da reparação de eletrônica automotiva. Ele é de Santa Rosa e tá fazendo 30 anos hoje.
16: Santa Rosa.
13: 30 anos. Santa Rosa. Parabéns aí, Johnny Meinertz.
17: Mas vacilar sim o Johnny, né? Johnny era um cara legal.
13: Johnny era um cara legal, o nosso Johnny não.
16: Meu
13: João
16: nome
13: Roberto
16: não
13: era o maior, o nosso Johnny era um cara legal. Aniversariantes famosos, Wiz Khalifa. O rapper Wiz Khalifa fazendo 39
16: 9.
17: Foi no planeta, não foi?
16: Foi.
17: Eu vi na TV Cono.
15: Não é que ele foi, ele tocou, né?
17: Tocou no planeta?
16: Mas ele foi, né?
17: É, mas ele pra não tocar, ele tem que ir. Tá certo, Ivan.
13: Daniele Hipólito, ex-ginasta, fazendo 42 anos hoje.
16: Nossa amiga.
15: Como nossa amiga?
16: Não, ela não é minha amiga.
15: Ouvinte do Pretinho.
16: Ela é ouvinte do Pretinho?
15: Nossa. Acho que eu me confundi.
13: O Maurício Amaral. O Maurício Amaral, quando nós anunciávamos o aniversário de algum dos irmãos Hipólito.
17: Sim. Não, ele não falava irmãos.
13: Justamente por isso que eu lembrei dele. É. Só isso, não falo mais nada. Leandra Leal, a atriz Leandra Leal, fazendo 44 anos hoje.
16: Clássica, né?
17: Clássica, né?
16: Não, clássica não.
17: Clássica quem?
16: Clássica novela das sete.
15: É verdade,
16: É o hábito de tu ligar na novela das sete.
15: Amor para sempre.
16: E muitas novelas
15: elas estão... anos dessa novela.
16: Cobras e Lagartos.
17: Qual era o papel dela?
16: Eu não lembro. Eu lembro que o Lázaro Ramos era o Foguinho, tinha a música da Ivete Sangalo, quando a chuva passar.
17: E eles formaram um casal também, no Homem Copiava. O Jorge Furtado, gravado aqui em Porto Alegre. Filme impressionante.
16: É verdade.
13: Verdade.
14: E eu sou tão velha que eu fiz
15: os bastidores.
13: Quê? Desculpa, fala no microfone.
14: Eu sou tão velha que eu fiz os bastidores desse filme.
17: Que é um filmaço.
14: Que é um filmaço.
13: Não, não acho que tem a ver com velhice.
14: Não, tem a ver com idade, claro que tem. Imagina, eu já era repórter nessa época e tava lá gravando os bastidores. Sei lá quantos anos tem isso.
13: Cantora 30. Pink, tá de aniversário hoje, a Pink, fazendo 47 anos.
17: Pedra.
16: Não, essa é a Pink.
17: Tem outra?
16: Não, essa é a Pink.
17: Não conheço.
16: Rosa em inglês.
17: Não conheço.
15: Ah, inclusive tá de rosa.
17: Canta bem ela?
15: Canta bem, canta bem. Tem vários sons legais.
14: Bacana, canta muito.
13: Fernanda Abreu.
17: Maravilhosa, aí sim.
13: Cantora Fernanda Abreu, fazendo 64 anos.
14: Maravilhosa.
17: Do Agito mesmo.
13: É do Agito. Carioca da Gema.
15: Aí deu 40 graus.
13: Paulo Betti, o ator Paulo Betti, fazendo 74 anos.
16: Parece o irmão do Lelê.
13: Não conheço o irmão do Lelê.
16: Não, um irmão do Lelê.
13: Não conheço nenhum.
17: Eu também não conheço.
15: Tiago não tem irmão, né?
17: Tem sim, cara.
16: Qual o papel marcante dele?
15: Todos.
13: É, todos. É, bah, não, ele tem um que ele fazia um mordomo, se não me engano.
17: Fazia um advogado também naquela novela.
13: Não é o nome dele naquela novela. Ele
14: voltou agora o personagem recentemente numa novela.
13: Ele era um costureiro, talvez. Não,
16: não, esse era o Clô, não era?
15: Qual é que ele fez que ele era fofoqueiro do
14: site? Que voltou na novela anterior a essa que tá no
13: Desgraça. Ah, isso mesmo, ele era um fofoqueiro. Isso aí, ele era um fofoqueiro.
15: Aliás, ontem, tu viu o episódio de Quem Ama Cuida ontem? Maravilhoso, tu viu, Fernando?
13: Não vi.
15: Ontem, o cara vendeu parte da
13: Elton John
15: da loja dele. É? Mas que horas foi?
14: Eu
15: foi
14: tô
15: depois
14: vendo o
15: novela.
14: Dia daquela família perder toda aquela...
15: A Adriana vai comprar tudo.
17: Deixa
13: o quê?
15: O que houve?
17: Ele ficava falando na novela.
15: Eu tô falando pra rodar, que andando.
13: Deixa ele falar na novela.
15: Cara, isso aí
16: são
15: é,
16: conhecimentos
15: é algo popular. Quem nos ouve assiste a novela.
14: É verdade.
15: Desculpa te corrigir.
13: Eu ouço vocês, mas não assisto a novela.
15: Outro dia
13: novela.
15: Tu estava vendo a novela, não, gostou bastante?
13: Eu passei, tava na sala e tava dando a novela. E aí eu tava vendo.
16: E aí ficou três horas assistindo.
15: Qual foi?
17: Não, isso é Miguel, que é outra novela, tu teria me dado esse Miguel também. Tu viu todo dia outra novela?
13: Ontem,
17: tu fica nessa aí.
13: Nada.
17: Ah, eu vejo só de suas lives.
16: Foi correndo pra casa pra assistir.
15: A vilã tava. A Odete Rottman tava viva.
17: Isso.
15: Aí tu viu todo dia.
14: Não viu.
13: Não vi.
15: Rodaica, foda é quarta-feira quando tem futebol. Muito curta a novela.
14: Não, e muito cedo, às vezes a gente esquece.
15: Aí eu me perco.
13: O DJ Avicii faria 37 anos hoje.
15: Caraca.
13: Pereceu em 2018.
15: Sério mesmo? É sério. Problema com álcool.
13: Como assim? Tu não sabia?
15: Não lembrava. Não. Eu vou te dar uma.
16: Escutei a música.
15: Uma raquetada. Para com isso. Sim, a música segue.
16: Canta um trecho pra nós.
15: Ah, é eletrônica.
16: Porra, acertou, Léo.
15: Mas que loucura, cara.
13: E por último, um dos aniversariantes, um gigante das telas, Peter Sellers, faria hoje 101 anos, pereceu em 1980.
16: Nossa, carinho pra família, né?
15: Do Avicii?
17: Não, do Paulo Betti.
13: Meu Deus do céu. Peter
17: Sellers, grande ator.
13: Peter Sellers, grande ator. Pô, tipo, convidado bem trapalhão.
17: Pantera Cor-de-Rosa.
13: Pantera Cor-de-Rosa. Ih, tá
15: Esqueceram
13: louco.
15: De mim 4.
16: Não existe esse filme.
17: Existe sim, mas é ruim.
13: Ó, vamos dar nos destaques aqui, meu irmão. Tamo arrastado que nem segunda, hein?
16: Nada, tá bom, eu tô pra cima. Mas nós estamos tudo bem.
13: É?
16: Fala por ti.
13: Claro, tive um baita domingo. Fala só por mim, então.
15: Tá domingo foi irado.
13: Tô mal, fala só por mim, então.
17: Tô contigo nessa. É. Eles são impróprios, estão tudo
16: fechados. Não, não, eu não tô. Eu tô
15: sempre. Cara, melhor coisa é que tem um feriado na segunda-feira, velho.
17: Eu trabalhei ontem.

0: Eu só tô com dor no joelho.
1: Melhor coisa que tem mesmo é um feriado na terça-feira.
2: Eu gosto na quarta.
0: Mas é que aí a gente ia trabalhar na segunda.
3: Na quinta, ou não,
1: fala por ti. Ou não, é, fala por ti.
2: Eu gosto na quarta. Trabalha dois dias folga de novo.
1: Destaques do Pretinho aí, meu irmão. E aí dá pena, vamos trabalhar um pouquinho ou não?
4: Não, hoje não.
1: Hoje não.
4: Ui, pra mim, meu irmão. Tá bonito, hein, meu irmão? Ninguém te elogiou, eu te elogio.
1: Obrigado.
4: Tá bonito, meu irmão.
1: Obrigado.
4: Bacana essa
2: dia de reuniões.
1: Quase metade dos estudantes brasileiros usa IA para estudar.
4: Yo-yo, ia-ia.
2: Programa Internacional de Avaliação de Estudantes revelou hoje o índice de estudantes que está cada vez menos fazendo pesquisa, sejam elas analógicas ou virtuais, para um auxílio, quase como de maneira preguiçosa, do ChatGPT e do Gemini, que são as inteligências artificiais mais populares entre os estudantes brasileiros. São 48% dos estudantes que admitem não tocar em pesquisas aprofundadas, sites especializados, livros e etc., para usar apenas a IA como fonte de estudo. Além disso, 40% dos estudantes usam não só para estudo, mas para descobrir qualquer coisa nova que eles queiram, se vai primeiro para a inteligência artificial e não mais para uma pesquisa mais aprofundada.
4: Ninguém lê enciclopédia mais?
2: Não, não. A Barça não... não...
4: A Barça
1: não... O ninguém... novo conhecer.
2: É.
4: Eu vendi enciclopédia.
2: O Atlas ninguém abre mais.
4: Também. Ninguém abre mais, né? Ninguém tem mais aqueles...
5: A lista telefônica.
3: Dicionário também.
0: Não, não. Porque não tem mais a lista telefônica.
4: Tem sim.
0: De não, papel?
4: Não. Eu duro, tem. Nunca. Os travesseiros, né, Brasil?
5: A lista é amarelinha, né?
3: Mas o mais grave nessa notícia é a perda da habilidade em consultar, pesquisar e buscar informações com a tua própria capacidade, né? É. Porque, na verdade, isso vai limitando tanto o ser humano que eu acho que no momento que ele não tem acesso a essas coisas, ele não, talvez não consiga nem chegar em casa mais.
0: Vai, né? Atrofiando, não sabe, né?
3: Qual é o caminho? Hã? Atrofia.
0: É, exato.
3: Tipo assim, se a gente pensar na nossa existência, por exemplo, quanto a gente usava a nossa memória há 20, 30 anos atrás.
2: Pra pegar um ônibus.
3: Decorando os números de telefone. Hoje eu não sei os números de telefone das pessoas, é os endereços, os horários, né? Muitas vezes o local, não, lá eu já fui, funciona tal coisa. Que hoje não, tu simplesmente dá um clique ali e imediatamente a resposta vem sem precisar nenhum penso e nenhuma memória. Isso que a gente construiu uma memória. Agora imagina quem já nasceu neste momento que não precisa construir memória, porque sabe que num fácil acesso vai ter a resposta para qualquer coisa. Então tu não precisa armazenar. Aí eu fico me perguntando o que que essas pessoas armazenam em seus cérebros. É. E será que eles não diminuem?
2: Não,
3: ou será que eles não diminuem a capacidade?
1: Não,
3: porque
1: o
3: cérebro,
1: atrofia,
3: ele é um músculo, né? Ele é. Tu exercita ele, né?
4: Que?
3: E a gente já sabe cientificamente que nós usamos muito pouco do nosso cérebro. A nossa capacidade intelectual, ela é muito maior, mas a gente não usa toda ela.
2: Viu, Rafinha?
3: Eu tenho a impressão que nós estamos diminuindo esse uso.
4: E que
3: a gente vai emburrecer.
5: Não, vocês já nos pegaram botando no Waze um caminho que vocês sabem de cor.
0: Claro.
5: No
0: claro.
5: Automático. Minha rodada que falou, tu entra no carro, sei lá, na casa dos meus pais. Pô, tu sabe?
3: Só
5: que
3: tu vai lá e coloca.
2: Mas, Vini, os jovens, eu quase botei essa matéria esses dias, porque os jovens que são assaltados ou que perdem o telefone, eles não sabem o que fazer.
5: Sim.
2: Porque pra ligar pra alguém, tem que saber o número de cor. Pra chamar um motorista de aplicativo.
3: Precisa. Pra pagar alguma coisa, precisa.
1: Quer trazer uma informação.
2: Informação.
1: Não é uma informação, na verdade é fazer uma. E também não é uma correção, é só o.
3: Mas tu vai interromper a conversa?
1: Vou, já interrompi. Eu posso, todo mundo me interrompe, então eu achei que eu poderia.
0: Tu não tá errado nesse ponto, não tá errado.
1: O cérebro, antes que venha alguém dizer, mas o que foi dito no Pretinho? O cérebro não é um músculo. Calma, mas, e foi aí que a Rodaica foi brilhante, funciona de forma parecida quando o assunto é treino e desenvolvimento. Foi isso que foi falar.
3: Foi isso que eu quis dizer.
1: Só queria pinçar e salientar.
3: Que ele funciona como um músculo que isso a gente treina, né? E que vai ficando cada vez mais forte e mais capaz. Então, e tu tem uma capacidade de avantajar aquilo ali. E melhorar tudo no teu corpo. Com o cérebro funciona da mesma forma. Aí eu não sei se ele troca... O Léo é louco pra rir. Eu não sei qual é que ele é.
4: Não, é um programa de humor. A palavra avantajar, ela me pega, Rodaica.
2: Eu conheço ele, Rodaica. Ele pensou em pênis.
3: Eu sei.
4: Não.
3: Ele é o segundo cérebro do homem, né? Às vezes é o primeiro, na verdade. verdade, né?
0: Aí sobrou de graça pra nós.
1: Pra todo mundo. Era só tu ficar quieto, bobado. Pra nós.
3: Cara, mas a curiosidade que me pega mesmo sobre esse assunto é exatamente essa sobre armazenamento de informação. Eu tenho muita curiosidade, eu acredito que isso seja uma peça muito estudada hoje pelos cientistas, com certeza, sobre o que, que é armazenado no cérebro a partir do momento que tu tem acesso a todas as informações e não precisa recorrer à tua memória. Como é que funciona isso? É automático? Isso para de funcionar? Tu tem outros interesses que a tecnologia ainda não responde? Ou será que a tecnologia já responde a tudo?
4: Vamos trazer um doutor.
3: Eu gostaria aqui de trazer um especialista para falar sobre esse assunto.
1: Porque
3: isso é extremamente complexo e muito definidor do nosso futuro.
4: Principalmente, né? A questão do Alzheimer.
3: Também.
4: Tem que cuidar. A palavra cruzada é muito bom para Alzheimer. Que tá rindo.
1: Isso é verdade, é verdade, é verdade.
4: Porra, não é verdade.
3: É, o não é exatamente
4: é
3: esse.
4: Que não tinha nada a ver. Não.
1: Pagou de idiotão.
4: Não, não, Alzheimer.
1: Mas é que o assunto não é Alzheimer.
4: Mas, cara, pegou uma palavra que a Rodaica disse e soltou uma informação aleatória.
5: Se agarrou no conhecimento que ele tinha.
1: Do nada.
4: Parece a prova oral, sabe?
1: O importante é participar. O importante é participar.
5: Palavra cruzada.
1: Então tá.
5: É muito importante.
4: O Alzheimer. Que é uma doença que atinge o quê? Atinge o teu pé? Não. Atinge teu cérebro.
1: Verdade.
4: Cérebro.
1: Instagram.
5: Já atingiu.
1: O Instagram.
4: Não lembro.
1: Como a notícia é nos Estados Unidos, Instagram.
5: Eu adoro que ele fala
1: terá
5: isso.
1: Bloqueio noturno para adolescentes nos Estados Unidos após acordo judicial.
5: Boa.
2: A Meta fez um acordo com o governo dos Estados Unidos.
1: De noite é TikTok.
2: E isso deve ser... e isso deve ser um padrão no mundo inteiro. A gente está debatendo já há bastante tempo no Brasil a regularização, a regulamentação das redes sociais. E o Instagram no Brasil ainda não abriu esse diálogo. Mas nos Estados Unidos, esse diálogo ele foi aberto há mais tempo e por isso tem uma série de regras novas para menores de idade que começam gradualmente. A primeira... Limite de tempo diário. Todo jovem menor de 18 anos vai poder acessar inicialmente o aplicativo por 2 horas de uso combinado entre Instagram e Facebook. Modo escolar. Silenciamento automático das notificações durante o horário escolar, que é das 8 da manhã às 3 da tarde nos Estados Unidos. Alerta de uso. A cada 15 minutos de uso do Instagram, o menor de idade vai receber uma notificação que interrompe a navegação. E, obviamente, ele pode clicar de novo, mas o Instagram vai mostrar para ele que tem que desligar.
3: Ah, 15 ali.
2: E restrição de filtros, bloqueio de filtros de beleza que alteram a aparência facial para menores de idade. E aí, óbvio, a notícia da manchete que é... Entre meia-noite e 6 da manhã, é impedido de maneira gradual, ainda não se sabe como, que menores de idade usem o Instagram. É óbvio que quanto mais velho, essa limitação ela vai diminuir. Mas, inicialmente, ali, se não me engano, é 12 ou 14 anos a idade que o Instagram vai permitir que tu te cadastre com todos os teus dados. Da meia-noite às 6 da manhã, não há bloqueio que tu fure para usar o Instagram.
1: Muito bem.
3: Eu acho maravilhoso.
5: O problema é que é uma solução. Não tô criticando, né? O problema é que a rede ela é tão complexa e grande, cara, que só o Instagram ainda é uma parte muito pequena.
1: Mas eles
5: pequena,
1: não fazem, né? Uma parte.
3: Eu acho que é um movimento precursor. Daqui a pouco isso vai ir para outras redes sociais. E eu acho que é um movimento necessário, porque se tu te dispõe a estar ali disponível... e entende que o teu público tem diferenças, né? E intelectualmente falando também tem diferenças, eu acho que tu tem que dispor o teu serviço a favor disso, né?
5: Isso aí.
3: Porque é algo que vai além, por exemplo, hoje é muito difícil um adolescente, por exemplo, não ter um celular.
5: Tá.
3: Por questões de necessidade, como a gente falou anteriormente, né? Ele precisa do celular pra tudo, pra se locomover, pra ligar pro pai e pra mãe, pra ter acesso a uma informação rápida, enfim. Então ele vai acabar tendo acesso à rede social. Quem é que controla isso, né? Às vezes a gente acha que controla um filho, mas nem sempre tu tá ali 24 horas e consegue ver. Então eu acho que a rede social tem que ser responsável. Os caras ganham tanto dinheiro, eles têm uma abrangência tão grande, né? Eles têm um algoritmo hoje que decide praticamente tudo que a gente vai consumir. Pô, vamos investir em segurança, né? Porque essas crianças, elas não têm ainda discernimento pra fazer essas escolhas.
5: Ô, Rodak, sabe que tem uma outra rede social que é o Discord, que essa eu acho que é que os pais mais precisam cuidar, cara, dos filhos.
2: Essa é assustador.
5: Que é o que acontece, teu filho vai lá jogar o Minecraft da vida. E aí ele loga junto no Discord e ali no Discord ele consegue conversar por voz com as outras pessoas que estão jogando.
0: Meu pai.
5: E daí através
0: não para nunca.
5: Exatamente,
3: qualquer
5: através
3: idade, qualquer idade.

0: proibido no Brasil essa rede?
1: O Discord não.
2: Não, e aí... é justamente o contrário. O governo tá buscando responsabilizar o Discord por uma série de acontecimentos e não consegue.
1: Ele não se posiciona
2: muito. Ele não consegue, o Discord não responde.
1: E é no Discord, por exemplo, que acontece muito esses desafios e tal, que, duvido de fazer tal coisa, ou até coisas mais pesadas.
2: É porque ele é a rede social do jogo online. Isso. Todo mundo que vai jogar online, a gente combina, nós seis aqui, a gente faz programa, a gente se vê todo dia. Certo. Mas digamos que de noite, a gente, vale pra qualquer jogo, vai jogar pôquer online, vai jogar, a gente entra todo mundo numa sala e fica se falando,
3: fica se ouvindo,
2: sem delay, sem nada, e como se a gente estivesse numa sala.
1: Só que existe sala pública, né? Pública, nessa plataforma.
3: E daí várias pessoas ali com outros objetivos.
1: Cara, exatamente. Qual a chance?
3: Meu Deus, gente, nossa.
4: Por isso tem que incentivar, voltar um pouquinho no tempo ali, parar um pouco com o jogo também, cara. Não é só rua, mas é tu te dedicar.
0: Não, mas tu tem que estar de olho, né? É que tá vindo uma galera muito jovem que não tem nem sequer referência sobre esse tempo que nós vivíamos offline. Não existe. Não,
4: mas o que eu quero dizer, Vetter, é muito fácil largar o jogo e teu filho tá jogando no quarto e tu segue a vida. Zero controle.
0: Sim, zero controle. Eu acho porque que já se estabeleceu dessa forma.
3: Tem que ter um controle.
4: Não,
3: claro,
4: tem que ter, cara. Claro, um tempo, que jogo é esse? Com quem é que tu joga? Vamos entender o que acontece.
3: Eu vou te falar uma coisa, Rafinha. É mais grave porque, por exemplo, nós pais de uma geração mais avançada, a gente tem muito menos capacidade digital
4: do
3: que o nosso filho, sei lá, de 12, 15 anos.
4: Da
3: liga
4: de 9, ela sabe mexer no
3: avião. Exato, é natural, por exemplo, que tu venha me falar isso e eu não sei, mas com certeza os meus filhos sabem isso. Fossem mais jovens, talvez estivessem usando. Então ainda tem essa distância de tu nem cuidar de uma coisa porque tu sequer sabe que ela existe.
4: É uma briga diária. É uma briga diária.
3: É muito difícil.
4: Seja qualquer coisa.
3: É muito difícil. Ter filhos hoje é para os corajosos.
4: Puta,
3: né?
4: Assim, ó, a gente joga outro campeonato.
3: É verdade.
0: Homem é investigado por alugar carros e retirar deles peças para revendê-las.
2: Curitiba e São José dos Pinhais começou a investigar o caso de um homem que alugava um carro seminovo, um novo, retirava as peças do carro, trocava por peças usadas bem mais baratas e vendia elas no mercado automotivo.
4: Oh, que baita ideia.
2: Não é uma baita ideia.
4: Não.
0: Cala a boca.
2: É crime.
0: Pensamento intrusivo.
4: Não, é que veio mais pó e mais pó.
2: Por quê? Porque ele identificou que a grande maioria das locadoras automotivas
4: não
2: verificava motor e peças internas.
4: É só está sujo.
2: Verificava
4: carro.
2: Lataria, verificava limpeza, verificava tanque de gasolina. Mas uma peça interna do motor não era verificada. Então,
0: que
2: ele tirava uma peça nova ou seminova.
0: Que chinelagem. Não há limites para a chinelagem.
3: Vendia, ele botava uma outra velha no lugar.
2: Vendia esta peça. Com o dinheiro da peça nova, seminova, ele comprava uma peça muito usada. Recolocava no carro e o carro funcionava normalmente.
0: E como é que descobriram?
2: Olha
0: que incidência.
2: Olha o azar. Não. Ele vendeu pra... Ele foi vender peça e o dono de uma das locadoras tava com alguns carros com problema e foi ver, pô, mas essa peça aqui tá muito barata. E aí ele foi ver e aí...
3: O problema
2: ele...
3: que o cara mesmo tinha causado, né?
2: Isso. E aí ele foi ver, aí ele disse, bah, deixa eu ver quem é esse cara que tá vendendo peça barata. Aí ele digitou no sistema dele e era um cara que alugava vários carros diferentes.
0: Ah, não é possível, cara.
2: E aí quando ele olhou no sistema dele, o cara já tinha alugado, sei lá, 10 carros diferentes, são pelo menos 11 ocorrências por locadora. Ele viu e disse, não, só um pouquinho. Essa peça que ele tá tentando me vender é do meu carro.
0: Inacreditável.
2: E aí ele conseguiu comprovar, ele foi verificar que todos os carros que o cara alugava voltavam com peças mexidas.
4: Poxa, isso é feio, né?
0: É feio, Ivan.
4: É feio.
0: Né? E o que aconteceu com o cara? Foi preso?
2: Está sob investigação.
0: Está sob investigação.
2: Não foi pego flagrante, né, Alexandre?
0: Ok, aí tá certo.
1: É complicado, né?
0: Tá bem.
1: Muita burocracia.
0: Aí é complicado. Tá bem, foram os destaques de hoje. 8 de setembro. Para o Pretinho Básico. Eu queria fazer um comentário com você sobre Rock in Rio.
2: O comentário de Alexandre Federer sobre Rock
0: in
2: Rio.
0: Quem viu ontem no Rock in Rio o show do Péricles?
2: Ah, muita gente. Ele entrou de capa.
0: Que? Não, tô falando aqui. Não tô falando geral. Tô perguntando pra vocês.
4: Eu dei um par antes de ver o jogo do Grêmio.
1: Não vi nada do Rock in Rio.
4: Não
0: tá
4: vi
0: bem.
4: Nada. Não me
0: tá
4: chamou muita atenção.
0: Queria só dizer que foi assim, ó. Uma surpresa absurda, um troço maravilhoso de ver o Péricles cantando grandes hits da Motown. Motown é aquela gravadora dos anos 60 e 70 de black music. E aí ele cantou, cara, de Barry White a Michael Jackson, passando por tudo que vocês podem imaginar daquele catálogo da Motown. E foi...
4: Porra.

0: de fato impressionante. Primeiro, o inglês impecável do Péricles. Segundo, o tom da voz dele alcançou todos os tons de todos os artistas que ele cantou e revisitou músicas ali. E eu fiquei impressionado, impressionado. Mas adoraria ver esse show.
1: Eu vi um trecho, mas o que me surpreendeu mesmo foi Roupa Nova.
0: Ah, isso eu não vi.
1: Eu fiquei impressionada com a comoção que a banda gerou no palco e o quanto o público... E aí nessas horas a gente recorre à memória, né, que nós falamos já aqui hoje, do quanto essas músicas estão impregnadas na nossa vida, sendo Roupa Nova uma banda que tu escutava ou não, porque sempre tocou muito, né?
2: Uhum.
1: Sempre foi
2: de
1: muito
2: novela.
1: Trilha de novela, exato.
0: Talvez a banda
1: então,
0: pop romântica mais famosa
1: música,
0: do Brasil.
1: E aí era aquela multidão cantando junto.
0: Que legal.
1: E vários takes, assim, fechados, as pessoas emocionadas, chorando, porque, obviamente, a memória afetiva, já te leva lá pra...
0: E a montagem dessa noite aí também foi espetacular, né?
1: E
0: tu
1: aí eu vi uma
0: nova,
1: crítica,
0: que é
1: exatamente.
0: De véio, né,
1: eu vi uma crítica hoje de manhã sobre os cabeças brancas, né, que derrubaram o etarismo. E foram as grandes atrações do
0: Muito
1: Rock in Rio nesse ano.
0: Gilberto Gil,
1: geraram
0: show
1: comoção.
0: Absurdo, show do Gilberto Gil, absurdo.
3: É que é a música que impacta, né?
1: É a música que impacta,
3: né?
1: E aqui é popular
3: rápida,
1: no sentido de
3: exato.
1: Todo mundo conhecer e lembrar, né?
2: Outro show que eu vi no domingo, do Barão Vermelho, Reencontro, com o Frejá, Aldeia, a formação original, Maurício e o Guto, que eu tinha visto aqui na Araújo Viana, e eu vi no Rock in Rio, e o Barão Rock in Rio tem a história foda que eles têm, e também um show que a galera também tava enlouquecida.
3: Mas é isso, cara. A gente tá carente disso, a gente teve o Falcão, que era até então vocalista do Rap, ele lançou dois discos solo, e ele tocou sexta-feira no Araújo e lotou aí, quando ele toca a música do Rapa, que é uma banda que começa ali...
0: Vem abaixo,
3: anos 90, né? Claro. Tu tá carente de grandes atrações, inclusive ele deixou uma manchete aqui no ar dizendo que, ó... Lançando o terceiro disco, ele não tem nenhum problema de reunir a banda fazer uma turnê pelo Brasil.
0: Eu quero me
1: precisar.
0: Não,
1: meu,
0: já fala
1: ele
0: com
1: zero.
0: Ele pro planeta.
3: Tu imagina.
1: É óbvio.
3: Pra mim
1: não.
3: É show de estádio, né? Além do planeta. Planeta.
4: Não, eu quero me precipitar, mas falta pouco, cara. O planeta já.
0: Bem pouco.
3: Se der essa edição, né? Eu tô falando aí em 2029. Tá?
4: Não, mas tô dizendo.
2: Vamos trazer ele sozinho?
4: Tô avisando só que pro próximo planeta já falta pouco de novo, cara.
1: Mas já tá tudo fechado.
2: Já tá fechado.
0: Não é agora que fecha. Mais ou menos. Ainda não.
3: Fechou em fevereiro do ano passado.
2: O cara metade não respondeu ainda.
3: Eu já sei as atrações.
2: O cara metade parece que vem sem o Valar. Uma pena isso, né?
3: Sim, é metade, né?
2: Isso
0: vamos dar uma girada na mesa aí, Rodaica. Bota pra nós aí a nossa audiência. Manda pra pretinhobasico@atlantida.com.br, por favor.
1: Ouvindo o programa das 13 do dia 4 de setembro, eu ouvi o relato de pessoas que se incomodam com o comportamento de filhos que não são os seus. É fácil colocar o homem que, em muitos casos, é responsável por cuidar, bancar ou dividir as despesas com a mulher e a criança, como um chato que não admite o mau comportamento de um filho que não é seu. Mas se esse homem é responsável ou corresponsável por essa família, ele pode ter o direito de opinar. Diz aqui o nosso ouvinte. Se a mãe não tomar providências, já que o pai só aparece por 5 horas uma vez por semana, esse homem que deixe este relacionamento. Vai ser mais uma criança sem referência masculina, o que tem se tornado constante nesse país. Um pouquinho amargurado, ouvinte, mas eu vou seguir. Namorei uma menina que o filho brincava de dar tapas no rosto dela. A primeira vez que eu vi, eu segurei a mão do garoto e a mãe não gostou. Tentei explicar a ela que aquele tipo de brincadeira não era aceitável. Ele como educador infantil. É um comentário meu, ele não é.
2: Não, mas o...
1: O
2: tapa no rosto
1: ele não é
2: ruim, né?
1: Ele não é. Me passei mesmo por tóxico e machista, ruim. Diz ele. Resultado, relacionamento terminado naquele mesmo instante.
0: Tem que fazer.
1: Tem muita gente querendo um relacionamento, mas não quer a responsabilidade e a divisão das mesmas de forma equilibrada. Ou seja, podem dividir a vida, as contas e tudo mais, mas na hora de impor limites aceitáveis, o homem ou a mulher que não é pai ou mãe, não tem direitos? É uma discussão muito intrínseca, pois ninguém sabe de fato como e o que acontece dentro dessas famílias e no comportamento destas crianças. É a opinião do nosso ouvinte.
2: Bom, o Paulo Freire aí que falou, mas temos que ver o quê?
4: O que a Super Nani falou pra nós?
2: Não, eu acho que assim, ó, o brinquedo de mão é ruim. Você não pode incentivar a criança a brincar de lutinha. Isso é errado.
3: Depende.
2: Por que que
3: depende? Não, pode ser autodefesa.
2: Não, mas...
3: Principalmente pra mulher.
2: Se a criança vai ficar devagar.
3: Eu lembro do e-mail que a gente falou, acho que é meio complicado tu opinar quando a pessoa quando já tem um filho, né? Assim, e ela é uma mãe...
1: Exato, aqui uma questão sobre, assim, a mulher tem um filho.
3: Exato.
1: Aí ela casa novamente... E o que ele tá trazendo aqui é que esse cara se torna responsável por essa família.
3: Depende.
1: E aí ele deveria ter o direito também de educar essa criança ao jeito dele. Eu acho que isso são coisas negociáveis
3: dentro de
1: cada família.
3: Não teve acerto.
1: Mas o que eu entendo, em princípio, é que se o filho não é teu e ele não é, por mais que tu vá construir ali uma família, mas o filho não é teu, tu nunca vai ter com ele o mesmo comportamento que tu teria se pai tu fosse de verdade.
0: E que é o caso da mãe dessa criança.
1: Exato.
0: Em
1: então essas
0: ao filho.
1: Coisas têm que, claro, ser colocadas, óbvio, numa balança. Porque é muito fácil tu chegar numa casa de uma criança já nascida
0: e vai
1: que já tem ali
0: os
1: seus
0: 3, 4
1: anos
0: ali
1: de idade, que não é... Como teu assim? Filho, que tu não viu nascer,
3: sim, sim,
1: que tu não criou um relacionamento de fato, de vínculo, né? Que não precisa só porque tu é pai, mas tu não criou aquele vínculo desde que tu nasceu. E aí tu chega ali que tu quer impor coisas que o teu sentimento é diferente do que um pai faria. Porque é pai, de fato, da criança e vive com ela.
3: Mas aí eu acho que
1: isso
3: pai do cara
1: vale.
3: Quer conquistar isso aos poucos.
1: Claro,
3: entendeu?
1: Mas é que daí tu vai te adaptando, essa criança também vai se adaptando. Porque veja bem, nesta família, quem precisa ser educado e quem tá crescendo e quem tem menos maturidade é a criança.
3: É a criança, claro.
1: E talvez o comportamento dela reflita justamente uma vivência nova dentro de casa que ela também não estava acostumada.
3: Claro.
1: Então, tu que é o adulto, que tu tem que lidar com isso da melhor forma possível, e depois de tu conquistar essa criança e construir essa família, aí tu impõe essas novas regras que sejam confortáveis pra todo mundo. Agora, não dá pra chegar querendo dando ordem, né, pra criança.
0: Não, tu não tem. Porque vai comprar uma briga com a mãe, né?
1: Exato, porque é difícil.
0: Isso aí, entendeu?
2: Perfeita
0: análise.
1: E mãe é mãe, tu entendeu? Tipo, ela não vai admitir que o cara chega ali e coloque regra.
0: Da mesma forma, o contrário com o pai em relação à criança. A mãe não vai chegar botando. Exatamente.
1: A mesma coisa.
4: Ser padrasto e madrasta é mais dever do que direito. Tem mais, tu deve fazer algumas coisas, mas tu tem direito a pouquíssimo. Tu tem direito ao que eles quiserem. O que a mãe e o pai decidirem, tu tem direito.
0: É boa análise, hein, Gomes? Boa análise.
2: Isso aí me lembra o Diâmetro.
0: O que é, joia?
2: Eu tô triste.
0: O que houve, Jô?
2: Que foi?
0: Teu time. Mas o que foi teu time? Domingo ou segunda, Jô? Nem sei qual é teu time.
2: Zeca,
0: tu é Zeca.
3: Tu é adotado?
2: Não, nego.
3: Anda bem.
2: Meu pai foi.
0: 20 minutos pras 2 da tarde. Bota uma pra nós, então, Rafinha.
1: Dele.
0: Qual é a história? Não, só um pouquinho. Desculpa.
3: Ah, é? Não,
0: desculpa, é que eu não tava muito...
1: Ele tava emocionado. Eu acho que tu não ouviu.
2: Tu cagou pra história do cara.
4: O cara chorou, falou pro pai dele que
2: ele morreu.
0: Qual é?
2: Ele interrompeu, nego.
0: Desculpa.
2: Negócio de pai que cria, né, nego? Cheguei em casa, minha mulher tava com outro cara na cama. E aí eu fui pra cima, nego. Comecei. Tá, toma. E minha mulher desesperada. Para, amor, para. Não bate no pai dos teus filhos, nego. É triste.
0: Que tristeza, Joia.
4: Tu apertou um botão aí.
3: Tu apertou um botãozinho.
2: Parece que virou a rádio aí, né?
3: Foi até bom ter apertado.
0: Aí pelo menos não ouviram. Bota uma aí, Rafinha.
3: Fala, bebês. Aqui é o João de Porto Alegre. Tava escutando o programa do dia 4, às 18, a bancada.
0: Todo mundo ouviu esse programa, hein?
3: É. Em que o Joia se comprometeu a ir abrir a rádio no domingo.
2: É
3: pra dar os parabéns ao ouvinte. Rafinha tava lendo o e-mail quando chegou na parte. É domingo, farei 29 anos e, como diz o Rafinha, mais maturidade. Nisso, Rafinha fala: aos 29 anos eu fazia muita merda. Devo ter falado. Hoje eu tenho 29 anos e muitas vezes me pego pensando que merda estou fazendo com a minha vida. Sou CLT, trabalho desde os 16 na mesma empresa. Já apresentei meu trabalho com café aí pra vocês. Tive a felicidade de encontrar o pessoal que escuto desde 2009. Mas sempre queremos mais e achamos que nunca estamos com o suficiente. Evolução pessoal ou material, diz ele aqui. Perdi boa parte da família muito cedo. E não tenho um bom relacionamento com meu pai por acontecimentos da vida. Porém, ouvir a sabedoria daqueles que admiro de uma forma genuína, por exemplo, Rafinha falando dos 29 anos, faz refletir sobre o tempo e a vida. Por ser sozinho, nem sempre tenho com quem conversar sobre, mas às vezes não é sobre falar, e sim sobre escutar.
4: Tu tá rindo,
0: cara? Cara, é inacreditável que o cara ele escreve uma tragédia grega pra nós. E tu lê com esse tom e com esse sorriso.
3: Qual foi o tom que eu li? Eu tô concentrado.
0: Não, tu tá rindo.
3: Não, eu tô rindo porque ele cita a minha pessoa falando dos meus 29 anos.
4: Mas ele disse que perdeu as pessoas da família e tu riu.
3: Eu também perdi meu pai. Mandar pro ouvinte aqui.
0: Mas eu não acho legal ficar rindo.
3: Não, eu tô rindo quando ele cita aos 29, tô lembrando.

0: tanta cagada que
1: eu fiz.
0: Eu já te conhecia, imagina o que que tu lembra, o que que nós fazíamos no Santana
2: Branca?
0: Não lembro. Tu tá louco? Obrigado algumas vezes, as pérolas ou ensinamentos que vocês compartilham sem perceber transmitem muito mais de quem vocês são. E eu como chegaram até esse momento?
1: Eu também me perdi.
0: Que pena, porque eu tô focado aqui. Trabalho, esforço e respeitar o tempo. Sem mais delongas, se for o ar, muito obrigado pelo espaço. Forte abraço, sou público do Ravinha, do Joia, do Porã, do Léo, do Fetter,
2: do Pretinho.
0: E o time de futsal Maria Fumaça. Rafinha manda um. Os maconheiros adoram o mestre. Tá aqui o ouvinte.
2: E manda isso. Ó, aqui, ó. Isso aqui é pra ti, vó.
1: O que que é?
2: Escovar essa boquinha aí. Esses dentinhos.
1: Escovar
2: essa
1: boquinha. Os quatro que eu tenho.
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1: Me dá essa do Grêmio, hein?
3: Tu é gremista?
1: Não.
2: Sim, ele é gremista.
3: Não, o Ivan não.
2: O Ivan não era gremista.
3: O Ivan não era gremista.
4: Então dá a colorada. Não,
2: o Ivan é gremista, o Mirabel é colorado.
1: Isso aí.
2: Não. Tá certo?
3: Não. Pegamos o personagem pegou, na mentira, não. Mas enfim, vai lá, vai lá.
2: Exatamente, vamos deixar assim. Então toma do Grêmio pra ti. Toma aí.
1: Não mete.
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3: Passou no dedo, como se fosse lá um...
4: Não, mas eu acho importante.
1: Não, tá. Nós escolhemos 10 vezes.
4: E agora...
1: E agora ele tá com a boca cheia de
4: pasta. Faz a resenha do gosto agora.
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4: um
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2: 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Vamos dar uma girada na mesa aí, Vini Moura.
3: Vamos lá, aqui, ó. Uma história.
0: Opa. Histórias minhas.
1: Dias de luta, dias de glória.
3: Isso aqui eu vou contar vocês.
0: Ah, que legal. Então guarda, guarda.
2: E agora vai fazer o quê?
3: Não, vou contar outro.
0: Vai embora.
3: Tá bom.
1: Agora, vocês eu vou.
0: Agora
1: eu
0: tô indo.
3: O cara tava sentado no banco da praça. E aí, cara, caiu um negócio no ombro dele aqui. E ele olhou pro ombro dele e começou.
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5: Nós temos que fazer o quadro aqui na rádio. Todo dia, 4h20, entra uma piada do Vini.
2: Que louco.
5: Tá aí o público.
2: Vini às 4h20. Tá aí o quadro.
5: 4h20 na rádio, entra uma piada dele.
2: Às 4h20.
4: 4h20.
2: 4h20. Agora tu veio muito.
3: Enfim.
2: 4h20. E aí, maionese?
5: E aí, Alexandre? Tudo bem, Alexandre?
2: Que animação.
5: Vinícius. Rodaica, Rafael e Rafaelzinho, que coisa
2: que
5: boa,
2: que dia ótimo. Maionese.
5: Se você está feliz, pegue o meu nariz. E se você está mal, pega no meu palhaço maionese. Dia 9 em Jaguarão.
2: Ótimo, maionese.
5: Ah, que alegria, que coisa boa.
2: O que aconteceu contigo hoje, maionese? Remédio novo?
5: Ah, estou ligadão.
2: Maionese ligadão.
5: Ah, sertralina, estou tomando.
2: Sertralina.
5: Muito... Vamos para a depressão.
0: Artista Jefferson.
5: Muita depressão.
3: Parece o Rafinha lendo o e-mail.
5: Eu também perdi um parente uma vez.
2: Qual?
5: Perdi o meu papai.
2: Oh.
5: No show.
3: Só que agora tu fala tudo feliz.
5: Sempre feliz.
2: Não, mas se acharam, também...

0: hoje.
1: Ele achou, né?
2: Só quando eu morrer, eu vou achar meu papai, que ele está no céu, que era um bom homem.
0: Meu Deus, o que ele aconteceu morreu. Com o maionese, cara?
2: Estou feliz.
3: Tava sem estar perdendo teu pai.
2: Coração?
0: Coração?
3: Ah, isso. Fala, né, tu ia falar de um show.
2: Ele comeu um coraçãozinho, se engasgou.
1: Ai, que horror.
2: Ele morreu falta de ar. Coraçãozinho mata.
3: Mastigue bem, coraçãozinho.
2: Mastigue tudo muito
0: bem. Não é de engolir inteiro.
2: Aquele tinha traqueia curtinha assim. Ah. Ele tinha traqueia infantil.
0: Traqueia infantil, ele era pequenininho.
3: Tireoide.
0: Se não fosse a traqueia infantil dele, ele tava bem. Tava vivo até hoje.
2: A traqueia que não desenvolve, né?
0: Sim.
2: Todo o corpo cresce.
0: Uma traqueinha.
2: Parece bariátrico. Todo mundo faz bariátrico aqui na RBS, hein? Ah. O B de bariátrico aqui na RBS. Entre os bariátricos. Todo gordo aqui faz bariátrico na RBS, menos o Gordo Léo.
0: Gordo Léo foi na força da disciplina.
2: Doutora Júlia Guerra, beijo no seu coraçãozinho. E caneta, né?
4: E caneta, né?
2: Gordo Léo.
3: O cara fez a bariátrica e lançaram as canetas depois. Isso. Mas.
0: Oh, Gordo Léo. Do azar.
2: Puta. Gordo Léo, que tem de caneta, parece uma fábrica da Bic.
0: Mas tu guarda?
2: Claro.
0: Tu usa e guarda?
2: Claro.
0: Como é que é que faz?
2: Eu não clique. Ah, não quero nada. Porque eu como, parece que eu. Um pedacinho de caneta, parece que eu comi um boi.
0: É mesmo,
2: mano? E Alexandre, coisa boa, estamos aqui.
0: Que legal, maionese.
2: Estou muito alegre. Pô,
3: piada, maionese.
0: Tá muito bem, maionese.
2: Obrigado.
0: Tomara que esteja assim às 18h também, pra ver, né? Senão vai dar um rebotão.
4: Ah, bem provável.
3: Vai o teto preto.
4: É, aí eu falo, aí eu tenho depressão.
0: Eu imagino. Às 18h. Às 10 pra 6, caiu o disjuntor.
2: Caiu. Quem nunca tava num baita pique e bateu, né, Alexandre?
0: É verdade.
2: Rafaelzinho.
0: E a piada?
4: Parece estar na vibe do Calvin Harris ainda.
0: E a piada, amanhã?
2: Por que que a água foi presa? Porque a água foi presa? Porque ela matou a sede.
3: Não. Tu não parou pra contar essa.
2: Piada da criançada.
4: Pra criançada foi.
0: Mas a criançada demorou já. Eu gostei.
4: Só que foi muito rápido, né?
0: Então, dá tempo de mais uma.
2: Claro que dá. Vamos lá então.
3: Só deixa ele achar.
2: Isso. Na padaria. O homem perguntou: oi, padeiro, o que que tem de torta hoje? E o padeiro falou: o meu pênis.
4: Ah, não.
0: Não.
4: Ai.
0: Não.
2: A criançada tinha entrado já.
0: Não. Pelo amor de Deus.
2: Eu fiz uma letra.
0: Não.
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15: Estamos de volta com o Pretinho Básico, faltando 3 minutos para as 2 da tarde. Tem um e-mail aqui da vida real e eu preciso ler. Eu preciso compartilhar com vocês esse e-mail porque eu li, eu chorei e eu queria dividir com vocês. Eu só quero agradecer. Olá, bebês, manda este e-mail apenas para agradecer, pois estou vivendo o momento mais triste da minha vida. Minha mãe está hospitalizada com câncer em estágio terminal. Ela não sabe a real situação em que se encontra. Nós não conseguimos

0: temos coragem para contar para ela, por medo de que ela simplesmente desista até mesmo do tratamento para a dor. E também porque temos medo de aceitar o inevitável, que ela está nos deixando. Então, todos os dias, quando passo pela porta do quarto, visto o meu melhor sorriso e ajo naturalmente. Converso com ela, conto coisas do nosso cotidiano, porque sei que estas podem ser algumas das minhas últimas memórias ao lado dela. É algo que eu já aceitei, mas que mesmo assim dói muito. E no meio de todo este momento triste, vocês têm sido um alívio diário para mim. Aqueles 40 ou 50 minutos que escuto vocês pelo Spotify me arrancam boas risadas. Durante esse tempo, consigo esquecer um pouco do que estou passando e me sinto renovado para vestir novamente o meu melhor sorriso e ir lá conversar com a minha mãe. Vocês são gigantes e talvez nem façam ideia de quanto ajudam pessoas que, assim como eu, estão passando por momentos difíceis e precisam apenas de um pequeno momento de alegria para conseguir continuar. Deixo aqui o meu muito obrigado a vocês e um forte abraço. Desculpem pelo e-mail longo, eu só queria agradecer de todo o coração. Obrigado por fazerem parte dos meus dias, justamente quando eu mais preciso.
1: Porra,
0: tá aqui, infelizmente não temos o nome do nosso ouvinte ou da nossa ouvinte, mas de qualquer forma vai o nosso abraço e a nossa solidariedade por esse momento e o nosso agradecimento pela parceria, né, por nos escolher fazer parte desse oásis na vida. A vida é isso, né? A vida é foda, parceiro. Vamos dar aqui na escolha do craque do episódio com a Lager Zero Carbo. 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Só quem prova entende. Pode votar, Rafinha Menegazzo.
1: Eu de primeira.
0: De primeira, sim mesmo. Olha, tipo, que delícia.
1: Assim, chutaça aquele. O cara pisa na bola, isso, entrega a rapadura e dá.
2: Já não fez isso, né?
3: Deu uma encebada, né?
2: Deu uma encebada.
3: O carboneiro domina.
0: Vamos,
1: carboneiro. Lembrei do zagueiro, mas eu vou votar no palhaço maionese.
0: Qual zagueiro?
2: Mas peraí, surpreendente.
1: O que é?
0: Não vai votar na Rodaica. Verdade, pô, verdade.
3: Primeira vez que faz o
0: primeira surpresa, não vota na Rodaica. Não, é segunda, verdade. Vota no maionese.
1: Mas assim, o
0: desafeto de vocês.
1: O voto é meu, né? Eu voto quem eu quiser.
0: É teu.
1: Perfeito.
3: Duas horas.
1: Exato. Palhaço maionese.
0: Palhaço maionese.
3: Jaguarão.
0: E tu, palhaço maionese, vota em quem?
3: Eu voto na minha amiga Rodaica.
0: É tua amiga, não sabia?
3: Não, todos vocês são meus amigos e moram no meu coração. Ah,
0: eu não sou sim, mas deu uma baixada agora, querido.
4: Valeu. Uma acalmada, tá terminando.
0: Quero ver a seis, maionese. Votou na Rodaica, a Rodaica vota por último. Vini Moura vota em quem, lindo?
2: Eu vou votar na Rodaica.
0: Na Rodaica também, vai. Segundo voto para a Rodaica. Rafael Gomes.
2: Eu voto em ti, Alexandre.
0: Obrigado, por quê?
2: Eu gostei muito da tua interpretação nesse mera difícil de ler.
0: Bom, muito difícil, muito eu já tinha lido antes, foi muito difícil segurar.
2: Eu achei legal, parabéns.
0: Obrigado, obrigado pelo teu voto. Rodaica vai votar em quem?
4: Eu vou votar no Vini por todas as tentativas.
3: Pela insistência,
4: entendeu? Pela constância, pelo não vou me entregar.
0: Isso aí, é isso aí, ó. Isso aí, resiliente, resistente.
3: Isso aí, Vini.
0: Eu, por minha vez, voto na Rodaica. O 4 e Vini, eu que vivo de criar nomes para produtos e programas, o 4 e Vini me pegou.
1: Vai, tu todo dia agora, 4 e 20 aqui ao vivo.
2: No estúdio. Não, é gravado.
1: Não, piada.
0: Não, pode ser gravado. Pode ser gravado.
3: Tá chapando.
1: E acertar.
0: A Rodaica, então, leva este pack de Lager Zero Carbo da Cervejaria Imigração. É óbvio que vai doar pra mim, né? Vai doar.
1: Com certeza. Mas tem zero álcool e zero carbo, né, Rodaica?
4: É zero álcool? É.
1: Tem a zero álcool também.
4: Se for zero álcool, até posso pensar.
0: Experimentaria uma cerveja zero álcool, Rodaica? A Rodaica, a última vez que eu vi ela botando uma cerveja na boca faz uns 20 e poucos anos.
4: Não faz tanto. Acho que a última vez que eu bebi cerveja deve fazer uns 5 anos.
0: 12.
2: Alguém tá exagerando.
4: Quando eu falo de beber cerveja, eu falo disso aqui, ó.
0: Um gol.
4: Não vai dar. Hoje
2: põe pra
4: vou
2: mim.
4: Ter que parar.
0: Tá bem. Voltaremos às 6 da tarde para mais um Pretinho Básico. Volte com a gente. Obrigado pela audiência. Um abraço. abraço, boa tarde, até lá. Tchau.
3: Vamos ver a tele de ti agora.
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13: Estamos no ar com a melhor vibe do FM para começar a tarde de sábado na edição do ATL DJ Weekend. Fazendo a festa para todo o sul do Brasil aqui nas ondas da Rede Atlântida. Eu sou arroba Guza Noto. Muito boa tarde para você. Obrigado pela sua parceria. Cola comigo pra gente tocar muita música até as 3 da tarde, direto com 1 hora de som sem intervalos comerciais. Participa com a gente também no arroba TLDJ oficial. Eu vou começar com a sonzeira de Silva Bumpa, som que é um dos líderes do chart da BBC de Londres, na edição House. O nome da faixa é On Tonight. Até

0: Calvin Harris e Jay-Z com Satisfy, fechando o primeiro bloco de sons. Também toquei Forever Young, na versão remix de Fall You What. Na sequência, Fade Web vs Stardust com Trap Queen. Também tivemos por aqui o bloco da Candy Shop com Gracie Abrams vs Nelly Furtado. Na sequência, Lady Gaga e Dulce com Runway. Também Taylor Swift com Opalite, pra gente fechar a primeira meia hora de músicas.
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0: Antes mesmo de ser lançada oficialmente, essa faixa já estava circulando entre os DJs. A primeira versão apareceu no Essential Mix da BBC ainda em 2010, e a versão final foi apresentada no Ultra Music Festival do ano seguinte. O detalhe que virou a assinatura da faixa veio de Etta James, no vocal de 1962, que o Avicii resgatou e colocou no centro de uma produção completamente nova. A faixa chegou ao primeiro lugar ainda no lançamento na Suécia e aí na Noruega, e ainda rendeu uma indicação ao Grammy. Estamos falando da sonzeira de Avicii com Levels.

Jonas Blue e Maliv com Edge of Desire, pra gente fechar mais um bloco do ATL DJ aqui nas tardes da Atlântida, e pra gente fechar essa edição de sábado. Muito obrigado pela sua parceria e pela sua companhia. Eu sou arroba Guzanotto, vou ficando por aqui, quero agradecer a sua companhia, te convidar ainda pra voltar comigo à noite, na edição do ATL DJ Weekend, fazendo a festa na madrugada de sábado pra domingo, e também no nosso horário clássico de segunda a sexta, às 14h e também às 20h. Eu vou fechar de sons com a faixa de The Clots, chamada Neutron Dance. Um ótimo sábado pra você e um excelente final de semana. Até mais!

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0: minhas emoções, que eu sou muito quieto, que eu não falo nada do que eu tô sentindo e que isso só piora as coisas. Aí resolvi começar a fazer uma espécie de terapia com uma inteligência artificial. E confesso pro senhor que no começo achei estranho, mas agora tenho achado bem divertido. Você acha que isso pode me ajudar ou eu precisaria mesmo fazer uma terapia? Olha, a pergunta é boa. Cada vez mais pessoas recorrem às IAs para falar de ansiedade, relacionamento, solidão e pedir opinião para IA. E eu vou te falar que talvez a IA dê uma resposta até aproximada. A questão é que muitas vezes ela não vai fazer você pensar no que está gerando as suas dificuldades. Me parece que ela tem um discurso mais pronto e dificilmente acho que ela vai falar alguma coisa que você não queira ouvir, que é um processo muito importante quando você faz uma terapia. Então, um dos papéis muito importantes do terapeuta é te fazer entrar em contato com aquilo que te causa sofrimento, que te causa angústia, para que você possa entender as causas e buscar os seus caminhos de resolver essas questões. Agora, eu acho que falar sobre emoções, que é uma história que você nem chegava perto, com a IA você começou a tatear esse caminho. É o primeiro passo, mas talvez uma terapia possa te ajudar muito mais. Dúvidas? @JairoBauerOficial.
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2: Na Atlântida, Drop My Club. No início dos anos 2000, a disco music voltava a aparecer na música eletrônica depois de ficar anos com pouca evidência, né? Deixado meio de lado. Foi quando o Superfunk lançou Lucky Star, que além do groove, tinha um vocal de uma das vozes mais marcantes da música eletrônica, Ron Carroll. Essa música virou um clássico e acabou ajudando demais a abrir um caminho para aquela onda de house com influência disco que dominou boa parte dos anos 2000 e que mais tarde voltaria ainda com mais força nas mãos de artistas como Purple Disco Machine.

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1: E olha essa praia, que beleza.
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1: Tem mais música boa tocando na Atlântida. Cherish, com remix de A Crazy. Para a clássica Do It, Do It.

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2: E olha só a dúvida do maninho. Doutor, minhas namoradas, minhas irmãs sempre falaram que eu tenho muita dificuldade de entrar em contato com as minhas emoções, que eu sou muito quieto, que eu não falo nada do que eu tô sentindo e que isso só piora as coisas. Aí resolvi começar a fazer uma espécie de terapia com uma inteligência artificial. E confesso pro senhor que no começo achei estranho, mas agora tenho achado bem divertido. Você acha que isso pode me ajudar ou eu precisaria mesmo fazer uma terapia? Olha, a pergunta é boa. Cada vez mais pessoas recorrem às IAs para falar de ansiedade, relacionamento, solidão e pedir opinião para IA. E eu vou te falar que talvez a IA dê uma resposta até aproximada. A questão é que muitas vezes ela não vai fazer você pensar no que está gerando as suas dificuldades. Me parece que ela tem um discurso mais pronto e dificilmente acho que ela vai falar alguma coisa que você não queira ouvir, que é um processo muito importante quando você faz uma terapia. Então, um dos papéis muito importantes do terapeuta é te fazer entrar em contato com aquilo que te causa sofrimento, que te causa angústia, para que você possa entender as causas e buscar os seus caminhos de resolver essas questões. Agora, eu acho que falar sobre emoções, que é uma história que você nem chegava perto, com a IA você começou a tatear esse caminho. É o primeiro passo. Mas talvez uma terapia possa te ajudar muito mais. Dúvidas? @JairoBauerOficial.
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17: Na Atlântida, todo mundo tá ouvindo a rádio das nossas vidas, uma excelente tarde de sabadão pra todo mundo, tamo chegando pra mais uma edição do Tá Na Rede, esse programa que a gente junta toda a galera da Rede Atlântida aqui no Rio Grande do Sul, pra gente trocar uma ideia e também pra gente trazer um monte de música boa nessa próxima hora. Ou seja, a gente vai cruzar por cada canto desse nosso estado onde tem uma Atlântida, a gente para, a gente troca uma ideia com os nossos colegas comunicadores e a nossa primeira parada já vai ser diretamente na região central do estado do Rio Grande do Sul. Em Santa Maria tem Atlântida. E quem tá na área é o Fabiano Oliveira. Fala comigo, Fabiano.
18: Sim, Zaim Silva, uma baita tarde de sábado pra ti e pra toda a galera curtindo a Atlântida. Antes de chegar com os sons que são destaque aqui na região central do estado, quero fazer um convite pra galera. Tá rolando desde a última quinta-feira e vai até o próximo dia 20, a semana, o acampamento Farroupilha Junção dos Cascos aqui em Santa Maria. Inclusive com programação e programação legal da Atlântida ao vivo do evento. Você não pode perder as nossas transmissões, tá bem legal, nas quintas e nas sextas, sempre às 7 horas da noite. Vamos curtir então agora os sons em destaque por aqui, aqueles sons que não saem da cabeça da galera, são eles, Olivia Dean com Men I Need e ainda BTS com Swin. Aproveita e me segue lá no Insta, @DizAíFabiano e o @AtlântidaSM. Grande abraço e até mais. Tchau, tchau.
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0: Tá na Atlântida, todo mundo tá ouvindo o som do BTS com Swim. Teve também Olivia Dean com Man I Need e as informações diretamente da região central do estado do Rio Grande do Sul, em Santa Maria, com Fabiano Oliveira. A nossa próxima parada é no sul do estado do Rio Grande do Sul, a nossa chamada Atlântida Zona Sul, em Pelotas e Rio Grande. Quem tá na área é o Márcio Melo. Diz aí, Marcinho.
1: Salve, salve, Mick Silva, meu camarada. Eu, arroba Marcinho Rádio, chegando junto aqui no nosso Tá Na Rede de sabadão, chegando com aquelas músicas que são as mais pedidas pela galera. E é o seguinte, tô chegando por aqui com Anitta Desgraça e Temper City Self Aware. Duas grandes solzeiras que a gente ouve a partir de agora. Galera, eu vou ficando por aqui, me segue lá, arroba Marcinho Rádio, segue o arroba Atlântida ZS. E tamo junto, até o sábado que vem com tudo isso e muito mais. E vamos, solzeira.
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0: Tá na Atlântida, todo mundo tá ouvindo o som de Temper City com Self Aware. Teve também a Anitta com Desgraça, música mais recente da Anitta. Aliás, ela tem um monte de música recente, né? Ela lançou dois álbuns somente nesse ano de 2026 e uma dessas músicas é essa que a gente acabou de ouvir neste bloquinho. Um grande abraço pra Atlântida Zona Sul, Márcio Melo na área representando Pelotas e Rio Grande. A nossa próxima parada é no Norte Gaúcho. Priscila Fagundes, chega mais pra representar Passo Fundo por aqui.
1: Salve, Mix Silva! Fala, galera do Tá Na Rede, aqui é Priscila Fagundes, direto do Norte Gaúcho, pra contar quais foram os sons que bombaram aqui nessa semana. Quem dominou foi o grupo feminino Cat Psy com o som Animal, que foi lançado em julho desse ano. E quem tocou por aqui também nessa semana foi a Taylor Swift, com um dos maiores sucessos do seu último álbum, o som The Fate of Ophelia. Dois sons perfeitos pra ti que tá me ouvindo agora, curti bastante nesta tarde de sábado. Eu tô lá no arroba a Priscila Fagundes, me segue. Segue também o arroba Atlântida Norte Gaúcho. Por lá tá sempre rolando conteúdo bem legal com o Marcos Carvalho e a Júlia Ortiz. É isso então, galera. Baita fim de pra vocês. Beijo, tchau.
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0: tá na Atlântida, todo mundo tá ouvindo o som da Taylor Swift com The Fate of Ophelia. A gente ouviu antes Cat Sai com Animal e as informações da Priscila Fagundes falando conosco diretamente de Passo Fundo, no Norte Gaúcho. A gente já toma o rumo da nossa viagem por aqui, a nossa próxima parada é no litoral Norte Gaúcho. Entra, manda aí, qual eu falo agora com Kifornari, diz aí que...
1: Salve, salve galera ligada no Tá Na Rede, Kifornari, direto do litoral Norte Gaúcho, Atlântida, Beira Mar, passando para disparar dois sons que bombaram na programação da Atlântida da Praia nessa semana. Antes disso, aquele convite clássico, porque amanhã, domingo, tem ATL Surf aqui na Atlântida. O clima, a vibe, o sonzinho da beira da praia, para fechar o fim de tarde da Rádio das Nossas Vidas, melhor do reggae, surf music e suas vertentes. Vem comigo, 19 horas, depois da reprise do Pretinho Básico. Aliás, cola junto, arroba ATL Surf, arroba Kifornari e arroba ATL Beira Mar. Mick, dá o play pra gente. Pink Panthers com Zara Larsson, Stateside, e Rosier com Too Sweet. Valeu, galera. Bom fim de... Até mais.
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0: Tá na Atlântida, todo mundo tá ouvindo Hozier com Too Sweet, antes ainda Pink Panthers com Zara Larsson e a música chamada Stateside. E no início desse bloquinho ainda, as informações do Kifornari falando conosco diretamente de Tramandaí, no litoral norte gaúcho. A nossa próxima parada é em Santa Cruz do Sul, terra da Cuca, terra da Oktoberfest, logo logo tem festa grande, hein? Lu Castro tá na área, chega mais aí, Lu, falando diretamente de Santa Cruz.
1: Fala, Miki, e aí, galera, tudo certo? Lu

0: Castro por aqui, diretamente dos estúdios da Atlântida dos Vales, em Santa Cruz do Sul. E eu chego hoje pra contar as duas músicas que mais se destacaram por aqui nos Vales essa semana. A primeira é Diferentemente, da Luísa Sonza. E uma coisa que eu acho muito legal na Luísa é que ela vem sem medo de mostrar fases diferentes da vida dela nas músicas que ela escreve. E essa faixa vai justamente por esse caminho, trazendo uma interpretação mais madura e mostrando uma artista que tá sempre se reinventando. E a segunda é Deixa Sonhar, do Di Ferrero, com a Jenny Mozelo. Essa música aí que foi destaque na música da semana por aqui na Atlântida. E eu adorei porque ela tem aquela energia de pegar a estrada, de olhar pela janela, é muito legal. E uma combinação das vozes dos dois que deixa a faixa com um clima super leve e otimista. Daqueles que melhoram o dia quase sem a gente perceber. E é isso, galera. Já me segue lá em @lubecastro. Acompanha também Atlântida dos Vales, o meu colega Nair Orlandi, pra ficar por dentro de tudo que acontece por aqui. Um ótimo final de semana pra todo mundo. Segue conectado com Atlântida e bora de música.
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0: Tá na Atlântida, todo mundo tá ouvindo o som do Di Ferreiro com o Dini Mozelo. Deixa Sonhar é o nome dessa linda música. Teve também Luísa Sonza com Diferentemente e as informações da Lu Castro falando conosco diretamente de Santa Cruz do Sul. Serra Gaúcha tem Atlântida também. É pra lá que a gente vai agora, diretamente pra Caxias do Sul, falar com o Thiago Zirbes. Fala comigo, Thiaguinho.
1: Salve, Mix Silva e toda a galera do Rio Grande do Sul, aqui diretamente no topo da esquina da comunicação, as músicas mais tocadas da semana. 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Bora de som que a galera quer curtir nessa tarde de sabadão. Duas músicas tocaram muito por aqui com esses caras aqui, ó. Alex Warren chega por aqui e também Rosaline. Tudo isso pra você curtir o Tá Na Rede de Agora. Me segue lá no arroba Fala Thiaguinho, Thiaguinho sem H. Segue minha dupla arroba Daniela Fante e também arroba Atlântida Serra pra você saber tudo que tá rolando aqui na Serra do Rio Grande do Sul. Fica bem, Mick. Fica na paz. Tchau.
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0: Tá na Atlântida, todo mundo tá ouvindo o som de Rose Lynn com Snap. Teve antes Alex Warren com Ordinary. As informações diretamente da Serra Gaúcha em Caxias do Sul. Falando com a gente, o Thiago Zirps. A gente tá chegando ao final de mais uma edição aqui do Tá Na Rede. Sábado que vem tem tudo de novo, a partir das 5 da tarde aqui na Rede Atlântida. E claro, muito obrigado pra você que esteve conosco desde a última hora por aqui. Continue ligado com a gente. Pela frente ainda tem uma reprise do Pretinho Básico pra gente se divertir neste final de semana. E pra você, um grande abraço. Um ótimo final de semana, um restante de sábado espetacular e que a gente possa se encontrar na programação aqui da Atlântida o mais rápido possível. Eu sou o Mick Silva, arroba o Mick Silva nas redes sociais. Grande abraço pra todo mundo, cuide-se por aí, até a próxima. Valeu!
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1: Olá, somos a atração do seu fim de tarde de quarta-feira. Estamos chegando com o Pretinho Básico aqui na Atlântida, a rádio das nossas vidas. 6:08, o segundo shot de Pretinho desta quarta-feira, 9/9/2026. Garotão, se tu puder me alcançar aí o materialzinho.
2: Tá conversando?
1: Não, eu sei, mas de qualquer forma tu consegue, né? Conversar e me alcançar o materialzinho ao mesmo tempo. O que que é?
2: Falei nada.
1: Ficou brabo?
2: Eu não falei nada.
3: Ah,
2: eu
3: vou defender o garotão, ele não falou nada.
1: Não, mas ele pensou.
3: Pensou.
4: Ah, não, mas aí o cara não pode pensar. Cara, no pensamento dele ele falou assim, ah, vai pro puta que se pariu.
1: 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Bom fim de tarde, Rafinha.
5: Ah, ótimo fim de tarde. 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
1: tá
5: e
1: lá,
5: conectar
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5: Ah, é?
1: 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Seja Vero, Leandro Bortolatti, alongando o adutor da perna. Que beleza, hein,
6: Lelê? Importante, cara. Bah, não,
1: importantíssimo.
6: Não, as perninhas estão sofrendo.
1: Importantíssimo, Lelê. 99, o aplicativo que te leva a viver o melhor de Porto Alegre, Vini Moura.
3: Ô, Alexandre, bom fim de tarde.
1: Lindão,
3: vamos lá.
1: Lindão. 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
7: E Alexandre, uma tudo ótima certo, quarta-feira para todo mundo.
1: A quarta-feira já tá indo embora, né, mano? Agora é uma ótima noite.
5: É uma ótima quinta-feira.
7: Então tá, então, boa sexta para todo mundo.
1: 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Bom fim de tarde, Rafael Gomes.
3: Bom fim de tarde, Alexandre.
1: Coisa boa, o que que houve, Ivan?
8: Ô, oh, tu não tava aí?
1: Quando?
8: Esse semana que vazou. O Creito.
1: Cleiton.
8: A Zagonel.
1: Certo.
5: Ah, é verdade. Né?
1: Mandou, ele veio aqui?
8: Me mandou um chuveirinho.
1: Tá brincando.
8: Eu tenho chuveiro.
5: Só falta a casa agora.
1: Isso.
8: Calma, mas eu tenho chuveiro.
1: Vamos por partes.
8: Que dá pra arrumar no... Tem um aplicativo. Ô, premium.
1: Que demais isso. Chegamos nesse momento, né?
8: Oh, tá
1: tu
8: linda.
1: Regula o chuveiro, temperatura, jato, no aplicativo.
5: Eu vou regular o jato forte em ti.
1: É.
8: Regula o jato em mim, mas no meu chuveiro da Zagonel. Cleiton, beijo no teu coração, cara. Pô.
3: E é bom o jato do Cleiton?
1: Legal, cara.
8: Pô, ainda não tive oportunidade, mas o dia que eu
5: tive... Cara, não começa a mear do meu lado,
8: não, meu. Vai levar uma patada.
3: Eu começo a começou a gostar do maionese e odiar o Ivan.
5: É, fica chorando lá do cara, velho. A vida já é triste.
7: 6:12, quarta de alegria.
1: Oi, maionese.
7: Oi, Alexandre. Oi, Leandro. Oi, Vinícius. Oi, Rafael. Oi, Rafaelzinho.
1: Coisa boa. Vamos dar aqui nos destaques do Pretinho Básico. Pretinho Básico é a mel. Ou seria mel. O mel?
3: A mel.
1: A mel. Isso é uma coisa que me intriga. Porque o mel... Né? O produto que vem da abelha, o mel, ele é masculino.
5: Tá.
1: E por que que a cachorra, que é do sexo feminino, portanto, artigo definido, feminino singular, é a mel?
6: Eu tenho uma teoria.
1: Qual seria a teoria?
6: Mel seria uma abreviatura de algum nome feminino.
3: Mel, Melissa. Deus do céu.
6: Melissa. Melânia.
1: Melânia.
3: É, mas também.
8: Melânia é a mulher.
5: Mas pode
8: do
5: ser Mel o nome da pessoa.
8: Melânia.
3: Melara.
5: Por isso mas o nome da mulher okay. Pode ser Mel. Ah, Mel.
6: Cite um nome masculino que comece com M.
3: Melara.
6: Que é isso? Isso é sobrenome.
3: Não, discutei.
1: Mélio.
3: Qual era o nome do Melara?
8: Cláudio.
6: Não sei, cara.
3: Viu? E é o nome dele.
6: Não, não é o sobrenome.
5: Eliciano.
1: É, tá bem, então. Não conseguiram responder. Fala, Joia. Bom fim de tarde, Joia.
8: Bom fim de tarde, negou. Cheguei meio atrasado, mas
1: não tem problema, tá aí.
8: Sabe que eu botei um filho, né?
5: Comprar o kit do Zé.
8: O nome do meu filho é de Ariel.
1: Botou o nome do teu filho de Ariel?
8: Com certeza, que esse mundo tá muito
6: mas Ariel, né, pode... É, como é que chama? Tem um...
1: A sereia Ariel,
6: não,
1: né?
6: Mas é que tem um termo que se...
8: É o Leandro! As crianças adoram o Ariel também, o band baile do programa da Atlântida. Quando ele crescer, Rafinha... Mestre. Pois não, eu sou o mestre, tu é o Jai, o quê? Quando ele crescer, ele pode ser o que ele quiser.
1: Claro.
8: Não precisa trocar de nome.
1: Exatamente.
8: As crianças podem pensar no...

0: é que nem azeitona.
1: Já facilita.
0: Azeitona é azeitona. Mas quando tu fala, ah, teu cachorro, o azeitona.
1: O azeitona, verdade.
2: Ou essa, hein?
3: É isso que o Já falou, é o que eu falei pro meu filho Mirabel. Ah. Seja querido, o que você paçoca. Quiser.
1: Onde é que anda o Mirabel?
3: Mirabel agora tá no Marrocos,
1: Marrocos, é.
3: Teve em Canberra. Teve em Canberra.
4: Teve aonde?
3: Canberra.
4: Ah, para.
1: Onde é que é Canberra?
3: Ah, Canberra é lá em Doha.
1: Canberra
2: é a capital da Austrália.
3: Não, é Sydney.
2: Não,
1: é Canberra.
0: Sydney não é a capital da Austrália.
3: Como não é?
1: Sydney não é.
2: É Canberra.
1: É Canberra. Então...
0: Assim como o Rio de Janeiro não é a capital do Brasil.
1: Exato.
3: Deu na prova de
1: um dia foi, né? Mas não é mais.
4: Mas Sydney é mais famosa
1: que Canberra. Tá ótimo assim, então vamos dar
3: essa prova. A prova de tarde me ferrei, se não é.
1: Ó, petinho básico é a Mel.
3: Mel.
1: Uma husky de 12 anos, da tutora Tina Seganfredo, nossa colega das operações comerciais aqui da Rede Atlântica.
3: Assim pode ver,
1: Tina Seganfredo, não é Turner.
3: Mas lembrou, né, amigo? A música do Arthur Senna, né?
1: O amiga, petinho pô. 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
3: 6:15.
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3: 6:15.
0: Agora sim.
1: Nosso ouvinte aniversariante é Nicolas Vetterlein. O Nicolas Vetterlein é estudante de engenharia automotiva na UFSC, na UFSC, de Joinville, fazendo 20 anos.
3: Estudante.
1: Sabe voar, estudante.
3: Que papai do céu lhe deixe por muitos anos na Terra.
1: Cara, o guri tá fazendo 20 anos,
3: e ele vai fazer falta.
4: Tem gente que morre cedo, Alexandre.
1: Cara, não fazia.
2: Cara, mas o que que...
3: Mas não, por isso que eu ainda desejei.
4: Ainda bem que não fui eu.
3: Não, mas ele tá...
4: Não, se fosse...
3: Não.
1: 70 toma, e pouco, toma, amarelinho pra ti, porque não. eu achei ruim. Ah, mas achei ruim.
3: Eu não concordo contigo. Eu desejei muitos anos de vida na Terra.
1: Mas a justificativa não foi legal.
3: Mas por que que desejou muitos anos de vida no aniversário, Alexandre?
1: Como?
3: Quando alguém te fala muitos anos de vida, por que que desejam isso? Pra que tu permaneça aqui?
1: Tá errado, tu não tá. Tá bem, tá
0: assim
1: ótimo.
0: Assim como
1: então.
0: O João que disse que tem o ator Mel Gibson.
1: Ah, mas é diferente, né? Porque Mel
0: é o Mel.
1: Em inglês não mel. É Mel, é Honey.
4: Mas e se o nome era Mel?
1: O quê?
4: Ele é Mel em inglês, alguma coisa.
2: Não, será que o nome de verdade dele é Mel?
3: Não, acho que é Melvin, tipo Mel Brooks.
1: É Melvin.
4: Ou
1: Melvin
4: será que é Honey Gibson?
3: Pode ser Honey
4: Gibson. Lá é Honey.
0: E Honey é um substantivo masculino lá, né?
1: É, exatamente. Ó, meu irmão! Não. Vamos dar aqui nos destaques.
3: Lá,
1: claro, né, Lebê?
2: Honey?
1: O Mel, né, Lebê?
3: A Mel.
2: Toma aqui, hein?
3: Não,
2: velho. Usa Honey em inglês.
1: Não, não, não, não. Eu entendi onde tu quis chegar.
4: Tu veio bagaço.
1: Tu veio bem, Honey.
3: Vai te entregar.
1: Tu veio bem.
3: Tu aprendeu na Copa.
4: Minha Honey Baby.
1: É, minha Honey Baby.
3: Tu vai te entregar. Na Copa do Mundo tu fez arte.
2: Não, já é que estuda em inglês, legal.
1: Não, tu veio bem, mas não é. Veio bem.
3: Come
1: on, vamos dar aqui nos destaques do Pretinho, começando com antes. Vocês podem ficar quietinhos.
4: Eu nem abri minha boca.
1: Um pouquinho só.
3: Negou. Tô contigo, sou teu fã e vou colocar ordem aí.
1: É muito
3: depois
1: safado.
3: Tem uma informação boa pra te
1: dar. Eu tenho uma também pra ti.
3: Puta
1: maravilhosa.
3: Que pariu,
1: porra. Aliás, antes mesmo dos destaques do Pretinho, eu vou trazer pra ti só o título do e-mail.
3: Porra, Nego.
1: O Benjamin está feliz que não cabe nele.
3: Aê! Vamos, Benjamin! Então, por que eu trago a manchete pra ti, Leandro?
1: Traz, então.
3: Vou te entregar no nosso centro de distribuição.
1: O quê?
3: É a manchete.
1: Essa é a manchete?
3: Essa é a manchete.
1: Tá bem, vamos ver o que vem daí.
4: Conseguiu, né?
1: Os destaques do Pretinho Básico. Falou. Pesquisador de inteligência artificial alerta. Há risco delas matarem a todos nós

0: entender.
1: Ele é um importante pesquisador de inteligência artificial. Ele é um dos criadores do OpenAI, que é uma das ferramentas que ajudou a falar sobre ChatGPT pela primeira vez.
2: Bem gelado.
1: E estava trabalhando numa outra inteligência artificial, a Anthropic. E ele pediu demissão e ele disse que se recusa a trabalhar em qualquer outra inteligência artificial, porque o mercado das inteligências artificiais, segundo ele, está quase se canibalizando para criar a melhor IA do mundo. Ele disse que em pouquíssimo tempo as inteligências artificiais elas vão estar não ocupando lugar no quesito trabalho, mas vão estar literalmente matando seres humanos por entender que elas fazem os trabalhos melhores do que nós.
3: Vamos matar!
1: Já existem...
3: Como é que é o nome do Smith que os robôs começam?
1: Eu robô.
3: É, nego, isso aí.
2: Eu robô, mas não roubo mais.
1: Ele disse que ele pede demissão depois que ele vê uma IA programando outra IA para melhora, porque o ser humano não conseguiu programá-la corretamente.
0: Nossa!
1: E ele disse que isso é uma questão de tempo para a IA entender que os seres humanos, numa vibe bem pop pra gente entender, sabe Vingadores, que o Thanos elimina metade da população?
2: Não, nunca vi.
1: O vilão dos Vingadores elimina metade da população, né, que a audiência tem mais referência pop do que
3: não,
1: a
3: não, não, não, não, não, não, ele vai criticar a gente.
0: Olha só,
1: eu não critiquei vocês.
0: Nós sabemos o que ele tá falando? Não. Muita gente na audiência sabe? Sabe.
3: E outro, então deixa ele falar. Não sabe.
0: Então, deixa ele falar.
3: Não,
0: custa onde? Dar referência. Vingadores depois... é um filme.
3: Tá, depois eu dou uma referência pros velhos. Né?
1: Onde o vilão dos Vingadores, ele decide eliminar metade da humanidade?
3: Assim, ó.
1: Porque os seres humanos estavam acabando com o mundo. Os recursos naturais, etc.
0: É errado,
1: se ele eliminasse metade da população, o mundo ia durar por muito mais tempo.
0: E se nós eliminássemos os Vingadores?
1: E aí, não, nego, não, ele disse assim, que é questão de tempo.
3: É questão de tempo
1: pra inteligência artificial pensar assim.
0: Certo.
1: E eliminar pessoas.
3: Vamos matar a inteligência antes.
0: Vocês não viram um robô que saiu na mão?
1: Eu vi.
0: Robô saiu na mão com o cara, velho.
1: Porque o cara queria desligar ele.
0: Isso é óbvio.
3: Alexandre. Bota merda. E outra coisa, eu largo o telefone que chega em casa. Eu não vi esse vídeo.
0: É óbvio.
3: Vou te mandar. Tá com a tendinite na mão.
0: Passou, pessoal.
3: É óbvio.
0: Óbvio que os caras vão perder o controle uma hora.
4: Vão perder.
0: É óbvio.
4: Vão perder.
0: O ser humano perde. Os velhos, tipo eu, assim, vai te lembrar. Deve ser 1969, deve ser esse filme.
3: Faz tempo, hein, Lelê?
2: Nego, porra, isso.
1: 880.
0: Tem a referência dos Vingadores?
3: Não sei.
0: Então vamos pra referência dos velhos agora.
3: Vai.
0: Deixa o cara falar! Legal. 2001, uma Odisseia no Espaço. Deve ser de 1969.
4: Isso aí, Lelê. Ou 67, talvez.
0: É, enfim, ele é final dos anos 60 e início dos anos 70. Tem uma cena nesse filme, que ela é muito emblemática, que é quando um computador desenvolvido no futuro...
4: Como era o nome dele?
0: Ralph.
3: O ET teimoso.
0: H-A-L-F. E aí tem uma hora que os caras não conseguem sair da sala lá de comando, e eles começam a dizer, Ralph, open the door. Ralph, e o Ralph
4: negava-se a abrir a porta.
3: Mas o Ralph era
0: deixou
3: só
0: os carinha presos. O que que era o Ralph?
3: Ralph
0: era um computador.
4: Isso.
0: Era um computador.
4: Não, era half.
0: Era um computador. Half.
3: Eu não peguei a half.
0: É que em inglês, half. Mas era o nome próprio dele, né? Ele é chamado pelo...
3: E cara, o que que ele fez, Lelê?
0: Ele tá dando uma referência...
3: Eu vou querer ver esse filme hoje.
0: Há mais de 50 anos atrás, que o homem ia criar uma máquina e a máquina ia mandar no homem.
3: Não, mas o Exterminador do Futuro que chora.
0: Também é isso.
3: Mas aí já é anos 90.
0: Tá, mas estamos pegando uma referência dos anos 90 agora. Então, mas isso que eu tô dizendo há 55 anos atrás. Não, 57 anos.
4: 7, quase 60.
2: Na Bíblia.
0: Bom,
2: na Bíblia. Vamos lá?
0: Vamos lá.
2: Noé. Não é da tua conta.
0: Não é o quê?
3: A arca.
2: A arca de Noé.
0: Não é o quê? Não é da tua conta.
2: O dilúvio.
3: Era uma visão incrível.
2: O que é o dilúvio?
3: É o Thanos.
2: É a IA. E Noé é nós, com os animais.
3: Então
2: e
3: as alguém pessoas... vai ter que pegar e salvar.
2: Exatamente.
3: O Céter é o Noé.
2: Nós somos os...
0: Cara, quando tu perde o controle...
2: Se tu tivesse que escolher só dois de nós, quem é que tu escolheria?
0: Quando tu perde o controle de um carro. Quando tu perde o controle de um carro.
2: Não, tu tem que ir, depois.
3: Pôs freio de mão, pôs freio de mão.
0: Tu não tá sabendo lidar com o que a máquina te oferece.
3: Mas aí tu perdeu
0: isso
3: porque...
0: Isso vale pra tração traseira.
3: Porque tu exigiu demais.

0: não tem o autocontrole agora. Tu não tem que usar muito IA.
1: Mas pra ela não pegar tanta informação.
2: Se a máquina fosse perfeita, ela não deixaria tu exigir demais
3: dela. Mas tu quer uma máquina minha?
2: Cara, vai dar tanta merda com esse troço.
1: Vai, cara, vai dar.
3: Tem que botar fogo nos computadores.
2: Nós vamos ver coisas tenebrosas ainda no futuro.
4: Cara, que computador hoje aí? Tá no celular.
3: Bota fogo, vamos botar fogo nos telefones.
1: Eu acho
3: vamos que voltar à antiga.
1: Não dá,
3: carta,
1: não dá, não dá.
3: Telegrama, entendeu? Ah, oh, acabar com a câmera. Falamos aqui, multa. Traição, bip,
1: isso.
3: Central de bip. Alô, Alexandre, que ele fala contigo.
2: Bah, o
1: pager. Tu lembra do pager?
2: Claro, eu tenho até hoje
1: era guardado legal
2: no pager. Eu sei agora no documentário que
1: tá fazendo. Nas antigas do pager era legal tu brigar com a tua mina quando tu tava querendo discutir, tem que ligar pra uma central e dizer aquilo.
2: Isso. Isso.
1: Era uma merda.
2: Diz que eu não vou ir.
1: Eu não quero desmamar. Ah, que merda.
2: Funcionário de prefeitura é demitido após usar Vale Alimentação em casa de entretenimento adulto.
1: Discordo veementemente disso.
3: Ele vai comer.
2: Discordo veementemente, porque eu já fiz isso.
3: Aqui na RBS, né?
2: Não.
3: Quase aqui em Bailão.
4: A gente não tem vale, a gente tem refeitório.
2: É que a partir do momento que a empresa, que é a prefeitura, libera o vale alimentação para a pessoa é dona do Vale Alimentação. Ela faz com o Vale Alimentação o que ela quer.
4: Tô curtindo.
2: E se a casa de entretenimento adulto aceita o Vale... Paulo não cozinhou a prefeitura.
4: Era o que eu tinha no
2: Paulo não cozinhou
4: a prefeitura. Que o mercado não deixa tu comprar com Vale Alimentação bebida alcoólica. Não.
2: Exato.
3: Que é errado.
1: Depende do mercado.
2: É, depende do mercado.
4: Eu acho que mercados grandes.
2: Porque no final da conta, dinheiro é dinheiro.
3: A chinelinha aceita até o cartão Tri do
1: ônibus. É verdade, né?
2: Abre essa pra nós, Gomes.
1: São José, Santa Catarina.
3: Funcionário. O que tá acontecendo lá, né, Gomes?
2: Cala a boca um pouquinho, deixa o cara falar.
3: Eu te peço perdão.
2: Não precisa pedir perdão.
3: Então não te peço.
2: Só fica quieto.
1: Tenta só ficar quieto. A gente é expulso, né?
2: É verdade.
1: Ele faz o que ele quer na tua cara.
2: Amarelinho, joia!
3: Tu é um X9.
1: Bem aplicado esse amarelo.
2: Cala a boca, maionese. Vai, Gomes.
4: Comentário de arbitragem.
2: Maionese.
3: Isso. Eu analiso a arbitragem.
2: Eu merecia isso.
3: Bela arbitragem hoje.
4: Prefeitura de São José, Santa Catarina, investigou o Vale Alimentação de um rapaz depois que ele
3: pediu... Quantos anos?
2: Maionese, tu tá amarelado, a maionese. O que que muda na notícia? Maionese, tu tá amarelado,
1: Eu acho importante saber a idade do guri.
3: Por quê? Acha, né? Porque se ele é um jovem...
1: Quando eu fiz isso,
3: ele for menor de idade, ele não podia entrar no... Eu não sei.
2: Amarelinho Rafinha e amarelinho Lelê.
1: Ah, questionando uma notícia.
2: Eu só tô querendo ouvir a notícia.
4: Ah, agora eu vou dar razão pra
2: Porque ainda tem um destaque que são... 10 músicas que nós temos.
1: Pô, que legal, vamos fazer. Vamos fazer essa aí, né?
2: Acho que ele criticou a produção.
4: Não, ele não sabe se é de Surf Music pra elogiar.
1: Não precisa ser.
2: É verdade. É verdade.
1: Não, jamais vai vir uma lista.
2: Verdades indigestas.
1: Certo.
2: Gomes, se tu quiser, tu pode matar a notícia pra nós aí.
4: É verdade. São José, Santa Catarina. Funcionário foi investigado.
2: Rafinha e maionese, os dois, 4 minutos lá fora. Vamos lá se mamar um pouquinho.
1: Vamos lá.
3: Sai agora.
1: Não fala tanto assim comigo, né?
2: Oi?
1: Nem meu coroa falou assim desse jeito, vou te quebrar.
3: É, vamos facilitar aí, né?
2: Tu tem...
5: Cadê o cartão azul ali?
2: Direito de me quebrar, se tu quiser.
1: 4 minutos.
3: Mas tu conseguia outra coisa. Não, ele falou que vai quebrar.
2: Vai que a audiência quer ouvir a notícia.
4: Vai ou é vermelho?
2: Por favor. Ah, coisa, olha coisa
4: São
2: boa.
4: José,
2: olha Catarina. Coisa, São José, Santa Catarina.
4: Uma empresa, no caso a prefeitura de São José, começou a investigar depois que um funcionário pediu a antecipação do seu vale alimentação daquele mês. Neste caso, o mês de setembro. Por que antecipar? Tá acontecendo alguma coisa na vida dele? Pô, deve estar meio mal de Não sei, tem 1 milhão de coisas que pode acontecer.
2: Certo.
4: Como ele pediu a antecipação, eles foram ver os gastos e viram que os gastos eram incompatíveis. Número 1, pelo alto valor em pouquíssimos dias que o Vale Alimentação era gasto e pelo horário em que o Vale Alimentação era gasto. E a empresa olhou e foi pesquisar qual era a empresa e pá, uma casa de entretenimento adulto. E a empresa disse, não, olha só.
3: Erra a casa.
4: Número 1, tu não pode usar isso que é para que não seja para a alimentação. O funcionário se defende dizendo...
2: Eu tava comendo.
4: Na casa de entretenimento adulto, vende comida e bebidas.
2: É, claro. Batata frita.
4: E eu achei que eu poderia...
2: Poderia ir lá me alimentar.
4: Exatamente. E a empresa diz, número 2, tu não pode pedir a antecipação.

0: antecipação do teu vale para diversão. Porque esse caso de antecipação é para casos extremos de alimentação.
1: Bom, pois. Tem dois erros nessa história. Primeiro.
2: Tá amarelado, tá?
3: É, joia.
1: Mas eu não posso falar. Não,
3: assim, pode, claro.
1: Não, então tá só assim, ó.
0: Lelê, tu também tá.
3: É verdade.
1: Primeiro, a casa de entretenimento, ela não poderia ser encontrada assim. Numa pesquisa do Google.
0: CNPJ, cara. CNPJ.
1: Não, não pode ser encontrada assim. Sim, me pode. Diz que não.
3: Como é que tu te formou em direito?
1: Me diz. Não, é a vida. A
0: deixa
1: vida,
0: eu te informar.
1: A vida forma muito mais. E segundo.
0: Se tu tem o CNPJ de qualquer empresa, tu sabe o que essa empresa faz.
1: Não pode, né?
3: Como que não pode? Pode, cara? Tem que ter. Pô, tem joia. Que saber não. A natureza da empresa. O que, que a empresa faz?
2: A tua empresa de turismo não tem CNPJ?
1: A justiça pode.
3: Talvez não.
1: As pessoas não podem. Não tem. Tem, não tem.
3: E a nota emite.
1: O outro erro, Alexandre, eu tô falando muito sério aqui com vocês. Eu tô falando muito sério.
0: Não, tu não dá.
1: Eu tô falando muito sério. A empresa não pode ficar vendo onde eu gastei ou não.
0: Vini, CNPJ.
3: Não, ele é o joia raro. O Vini não cometeria esse absurdo.
2: O vale refeição que a empresa te dá.
0: Alimentação. Sim,
2: ela vale.
0: É... São coisas diferentes.
1: É? E a alimentação sim. É pior ainda.
0: É que a alimentação é pra tu ir no mercado.
3: Isso, refeição é pra ir no restaurante.
2: É que faz tanto tempo quando eu fiz isso de pagar.
3: Não come uma coisinha fora, né, Lelê?
2: Graças a Deus, né, cara?
3: Claro.
1: Meu primeiro mês aí, 10 anos.
2: Botei óleo na casa. Por isso que semana que vem eu tô completando 10 anos com a minha
0: vida. Tá, mas joia rara. CNPJ é Cadastro Nacional de Pessoa Jurídica.
1: Mas aí,
0: o pré-requisito do CNPJ é tu saber o que faz a pessoa
3: jurídica. Joia noturna. Joia, deixa eu te falar uma coisa. Uma coisa. É as pessoas acharem que tu é burro.
2: É.
3: Outra coisa é tu acabar com a dúvida das pessoas, entendeu?
1: Faz sentido. Eu não entendi muito.
3: Olha
1: bem.
3: Que hoje em dia é isso. É isso.
0: Entendeu, Léo?
1: Tá, mas uma coisa.
3: 15 para 7.
1: Casa de
3: entretenimento
1: adulto é casa noturna, né?
3: Depende.
0: Mas
3: depende.
0: De qualquer
3: que horas
0: jeito
3: ela abre.
0: Que fosse uma boate, uma festa, uma balada, não poderia.
1: Eu tô
2: tem uma casa noturna muito famosa de entretenimento adulto aqui em Porto Alegre, que
3: a razão social.
2: Você estava restaurante, blá blá blá. Alguma coisa.
1: Pois é, isso que eu tô dizendo.
3: Pois é. Por quê? Porque lá tinha restaurante internacional.
0: Tem muito motel que faz isso também.
3: Também.
0: É.
2: Pra nota sair em nome de restaurante.
0: Eu não sei se é restaurante, mas que ele maquia, ele tem um nome fantasia, é o nome correto.
3: Nome fantasia, isso
0: é
3: aí.
0: A expressão.
3: Razão social é uma coisa, isso. Nome fantasia é isso, outro.
2: Verdade.
3: Fantasia. Muito bem. 6:30 da tarde, joia!
1: Fala, nego.
3: Abre a porta pra nós, por favor, aí, chama os dois pra gente fazer a lista com eles. A lista
0: tu era dos... porteiro lá do chinelinha, né?
3: As...
4: Volta aí. Ela tava tomando um gelo.
3: Pois é, não tem problema, quer trazer o gelo pra dentro do estúdio, tá liberado.
4: Tava tomando imigração. Não, eu não bebo no ar. Ei. Só fora.
3: Tá.
0: Mudou?
3: Fãs elegem.
5: Qual é a lista?
3: E aí, maionese, no teu tempo pra tu ocupar o teu espaço aí?
5: Eu fui expulso sem ter feito nada.
3: Ficou o registro.
5: Mateu. Ai, bateu.
3: O que bateu?
5: Remedinho, que bateu? Remedinho.
3: O repé, né? Mas também remédio com álcool não dá, né?
5: Pois é, por isso que eu falei de tomar remédio.
3: Fã! Fãs elegem.
5: 6:31 e meio.
3: Ai, maionese.
2: Tá fino.
3: Ai, maionese.
5: Tá, vai sair de novo.
1: É o timing, né?
3: Fãs elegem os 10 maiores One Hit Wonders dos anos...
5: 2090.
3: Ah! 90!
2: Eu sei uns 3 ou 4.
0: Pô, mas aí tu brilhou, não. Pega o cabo, Alexandre.
2: Anos 90 tu brilhou, não.
3: Aqui o cabo, soldado, sargento, é tá todo mundo
2: ali.
3: Two Princes tem que estar aí. Boa!
5: The Two Wonders Princes. É 90, não.
3: Two Princes.
2: The Wonders.
0: Ah, tocou é muito na.
2: Que The Wonders.
5: New Radicals.
3: New Radicals é 2000, eu acho.
2: O New Radicals tem 2.
3: Ah, tem 2, é verdade.
5: Ah, não.
2: Tem 2, tem 2.
5: Não, o grande hit é You Get What
3: You Get. Mas tem 2. Mas daí não é One Hit Wonder. É,
5: mas só um grande hit a gente tá falando.
1: Swing
3: Sim, eles têm 2.
5: Não, é.
0: Swing Spadia tem
3: 2. Day You Know, claro.
2: Fastball tem que tá aí.
3: Fastball tem que tá aí.
5: É Andrew Donald.
0: Ovelha.
3: Tem que tá aí também.
1: Ovelha é bom.
0: Olha, vambora. Eu já vi a lista. Quase nenhum dos deles. Nomes que você falou. Que você falaram pra analisar.
3: Tá, mas
0: falou,
3: essa lista é feita onde?
5: De fãs.
0: Fãs da Rolling Stone.
3: Da revista.
0: Pelo Rafael. Revista Alves. Rolling Stone.
2: Mas a Rolling Stone americana?
3: É, ou a brasileira?
0: Americana.
3: Americana, é. Então
1: faz. Revista americana, né?
3: Americana. Tem diferença, tem diferença.
0: A americana pediu que os fãs enviassem os 10 maiores One Hit Wonders da história.
3: Que legal isso. Atlântida podia fazer isso, hein?
5: Bah, tu podia engajar essa aí.
3: Vou engajar nessa aí.
2: Aquela que
3: Discorama, promoção pro Discorama.
2: Eu não gosto da música, acho ela meio chata assim, mas ela é mega.
3: antiga hit dos anos 90, o Chumbawamba, Guelli.
1: Essa tá na lista.
5: É que é chata. Eu odeio essa mudança.
3: Não importa se tu odeia ou não. Ah, a verdade é que existe uma lista com as 10 maiores One Hit Wonders dos anos 90.
5: Pelos fãs. Isso não, não, não, zero credibilidade.
0: Se fosse a revista, eu tenho que criticar também. Quer dizer,
5: aliás, não, com a revista eu entendo os críticos. Agora, os fãs trazer isso aí, o Chumbawamba, isso aí, cara.
1: Alemão.
5: Isso é melhor tomar um tiro no joelho.
1: O que é One Hit Wonder?
5: Ah, vai a merda. Olá,
0: Costello. Pode eu traduzir. Adoro quando fala inglês.
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0: Essa música não tá na lista.
1: Meu bebê.
7: Oi, né?
1: Fala, Ricardo, tranquilo.
7: Engate?
3: Ô, cara. Eu, que o cara gosta de Elvis Costello, ele é tia.
2: Cara, eu juro por Deus, cara.
1: É que ele é tia, ele é
2: teve um dia que tava eu e o Adams, nós tava voltando. Eu e o Adams, nós tava voltando de algum lugar lá em Loyola Vaca. Nós passamos na frente, na frente do Chelsea Hotel. E o Elvis Costello morou lá, cara.
3: É mesmo?
2: E eu fiz um conteúdo dizendo vários artistas que tinham morado lá.
3: Boa.
2: E na hora que eu falei, não, Elvis Costello, cara, me veio na hora na cabeça.
3: Baby, no
2: cara, ponto, falou.
3: É maravilhoso. Sabe que essa música, ela foi composta pro filme Um Lugar Chamado Notting Hill.
2: Tá com a Julia Roberts?
3: E com o Hugh Grant.
2: E o cara do Boquete, aquele.
1: O Divino Maravilha. Que isso,
3: Divino Maravilha. Tá de aniversário hoje.
5: Peraí.
3: O quê?
5: Não, eu e o Maionese somos expulsos. O cara fala...
3: Indisciplina, vocês foram expulsos por indisciplina.
5: O cara fala Boquete.
3: Conteúdo, uma informação.
2: Falou também.
5: Acabou de falar também. Tô repetindo o que ele
1: falou. Divino Brown, nome da
3: atriz. Ó, é Divine. Olha só. Agora nós precisamos ouvir a lista, porque a lista é de 10 músicas.
0: Décimo lugar. House of Pain.
5: Jump around.
3: Jump around.
5: Isso aí é a música dos guris, né? Talvez o DMX.
3: Você é muito bom, cara.
1: Vai começar a viagem.
5: Isso aí é a galera do Chevette, aceite.
1: Vai começar a viagem, amigo.
3: Cabo é um problema pra nós aqui, cara. Tá. Áudio é a nossa vida, olha.
0: Que eu achei que era também. Meu fone.
3: Ah, eu também achei que era aqui.
5: Mas essa aí tem na rádio.
0: Nono lugar.
3: Calma. Nono lugar.
0: Calma, gente.
3: Harvey Danger.
0: Quem?
3: Harvey. Só Estados Unidos.
0: Danger.
3: É Danger. Harvey Danger. E a música?
0: Flagpole Cedar.
5: Cara, eu nunca ouvi a rádio. Não, é muito dele, cara.
0: Oitavo lugar.
3: Eu preciso confessar uma coisa.
5: Não é tão ruim, né? Quando começou.
3: Mas não é tão ruim.
5: É verdade.
3: Mas eu não conheço.
5: Eu também não conheço.
3: Cara. Não conheço
2: isso
3: essa
2: não
3: música.
2: Tocou no Brasil.
3: Não tocou no Brasil.
5: Não, talvez tenha tocado.
3: Tocar no Brasil e não ter tocado na Atlântica?
0: Vocês três vão saber e não tem como.
5: Rádio Rock,
0: muito segmentado.
1: Isso aí é muito Sessão da Tarde.
2: É que assim, Fia, os anos 90 tem duas referências. Rádios, obviamente, e a MTV ainda por cima.
3: Exato.
2: Tem um monte de hit da MTV que não tocou em rádio.
1: E o Pagode 90.
5: Talvez a gente tenha visto esse vídeo, mas não lembra.
3: Música número 8, Gomes.
0: Porra, conhece. A que foi acertada pela mesa até agora.
3: Chumbawamba.
0: Chumbawamba.
1: Chumbawamba.
0: É muito difícil falar o nome da
1: música. É a banheira do Boas.
5: Não é essa aí.
3: Não é essa.
5: Ah, começa assim?
3: Ela começa assim.
5: Pra ver como até o início
2: é o início errado.
1: Mas rádio portável, sim.
5: Claro.
2: Graças a Deus.
5: Acho que tá ótimo.
3: Ah, a música é boa, a música de rádio, cara.
2: Agora me irrita. Aí, ó, a rádio entrava aí.
1: Ah, isso é legal.
3: É bom demais isso aqui.
5: Não, também não vai tanto assim. Bom demais é difícil.
3: Quando eu falo que é bom demais, não quer dizer que eu vá comprar o disco.
5: Não, eu também não.
3: Eu compraria. Falo que é bom demais pra tocar no rádio quatro vezes por dia.
5: Naquela época, sim.
1: É bom, assim. Cara, isso aí eu ouvia na banda do rock.
3: Aonde tu via?
0: Bob Rock.
3: Pop
0: Rock.
5: Na Bob Rock.
2: Não, cara, isso
5: Bobby
2: gastou Roy. De tocar na Pop Rock.
3: Gastou.
2: Na MTV.
3: Gastou.
2: Isso é um inferno nos anos 90.
3: Música número...
0: Antes eu preciso dar o braço a torcer pro Joia Rara. A música Harvey Danger, ele disse, isso é de algum filme da Sessão da Tarde.
3: Acertou.
0: É do filme American Pie.
3: Olha aí.
1: Nego!
3: Ah, então cultura, faz todo sentido, né? O American Pie é um filme o quê? Americano.
5: É um filme americano.
3: Não?
5: Ah, é. Eu achei que era peruano.
3: Não, é. Não,
5: é American Pie. Pie é o quê, Rafinha?
1: Henrique Cristo. É o filme de Henrique Cristo, cara.
3: American Pie.
1: Pie. Número 7.
3: Para aí, calma.
1: Sumir, Henrique Cristo.
3: Dá o número 7.

0: Mas bem na viradinha dos 80 pros 90.
1: Isso é legal.
0: Vai, isso é legal.
1: Elegante
0: demais.
1: Pra caralho.
0: As minas muito mina correndo pra pista.
2: Puta, isso é muito bom. Ah, bebida boa, cheiro bom, festa boa, gente bonita. Nós vamos entrar nessa festa.
1: Cheiro de menina.
2: A não ser que a gente era DJ.
0: Claro que ia.
2: Sendo DJ, sim, tá?
1: Não, carteiraço da rádio.
0: Ah, isso é bom demais.
2: Ô, Joia, esse balãozinho aí.
1: Olha, meu, tinha um Mac Power desse tamanho.
0: Chegava. Conhece isso, Joia?
1: Olha, foi a meu alto. Que isso?
0: Nossa, a audiência deve estar delirando agora.
1: E aí, galera do YouTube?
2: Agora é parar no postinho e tomar uma ceva.
0: Vamos.
2: Em homenagem.
0: Próxima Gomes.
1: Tem muita música.
0: Sexto lugar. Sexto lugar.
2: É verdade.
1: Blind Melon.
0: Boa,
2: a boa também.
0: Legal, esse som é maravilhoso.
1: Aí, o vocalista era ruim.
2: Não, não.
0: Esse vocalista faleceu.
2: Não. Faz tempo, né?
0: Sim. Passou da corda.
1: Passou da homenagem a ele.
0: Ele e o John Lennon. O clipe desse som é uma gracinha, é uma verdade. Abelhinha, uma menininha vestida de abelha, uma criança vestidinha de abelhinha.
2: Achei que tinha chuva, não lembrava.
1: Era a referência da MTV da época, o
0: isso
1: clipe da abelhinha.
0: Mesmo. Vai acabar.
2: Muito bom esse, muito bom.
0: Esse rapaz, vocalista dessa banda, ele participa do clipe aquele do Guns, o Don't Cry, que é uma mega produção. Tem um cara cantando junto com o Edson.
3: É ele?
0: É o rapaz assim.
3: Edson.
0: Edson Rose.
2: Edson, imagina.
1: Edson Gay. Edson Rose e o cabeludo na guitarra.
2: Edson Rose. Tem que ter Guns nessa lista, Balgão, um imbecil.
0: Não, Guns não vai ter. Próxima.
1: Nirvana.
0: The Verve.
2: Ah, mas e aí? E agora?
1: Nirvana.
2: Tu falou da outra banda.
1: Eu falei que tem Nirvana.
2: Tem Lucky Man, Sonnet e o Bitter Seeds.
1: E Comes the Warm.
0: Talvez.
1: Maybe.
0: Olha só.
1: Smell like
0: a banda, a banda é inglesa, mas a lista é americana. Talvez nos Estados Unidos. Nós tocamos aqui Lucky Man e Sonnet. Porque o programador da rádio foi lá, ouviu o disco e falou: essa aqui também dá pra tocar. Mas nos Estados Unidos talvez não tenham tocado.
3: Vou te dar uma informação.
2: Informação.
3: Lucky Man foi sucesso porque foi da trilha do Marley e Eu.
2: Tá, então.
3: Mas eu acho que a
2: mesma coisa que o filme do American Pie.
3: Acho que foi aqui.
0: Vamos receber a turma de administração. Boa.
2: Muito
0: de formatura.
3: Ah, não, mas isso aí é disso.
2: Na Sonnet é legal, cara.
0: Os alunos. Não, Leonardo Oliveira.
3: Disco muito todo legal. É?
1: Transformou um ponto na Sonnet.
2: Esse magrão não tava vendo o show do Oasis, Lelê.
1: Cedo-lhe o grau de historiador.
3: O Richard Ashcroft, o vocalista, abriu o show do Oasis.
2: Abriu o show do Oasis.
3: E a hora que começa essas cordas aí, cara.
0: Isso é emocionante demais.
3: Um Gallagher não gravou esse som?
0: Eu acho que um Gallagher gravou esse som.
3: São amigos,
0: da mesma cidade, inclusive.
2: Seus irmãos, né?
3: Se eu não tô enganado, essas portas aí,
2: um primo, um tio.
3: Elas são de uma música dos Stones, lá dos anos 60.
0: Isso mesmo, isso mesmo.
3: Mas, meu, vou te dizer.
1: Eu e o José.
3: Eu, como eu pude ver os shows com ele abrindo, pô, velho.
2: Que privilégio, Léo.
3: Ouvir esta introdução lá no show em Santiago do Chile. Com a cordilheira dos Andes ao fundo, cara.
1: As picas da boca.
0: Outra história.
3: Não, eu tava com minha novia.
2: As picas em alguma coisa ilícita lá, Lelê.
3: Oi?
2: Isso.
3: Ilícita.
2: Exato.
1: No quarto lugar. Em outro país não é crime.
0: A boca.
1: Eu não conheço essa banda, então provavelmente o R é a pronúncia, tá? Marcy Playground.
2: Ah, pô, Marcy Playground. Aonde as crianças vão?
1: M-A-R-C-Y.
0: Marcy
1: Playground. Marcy,
2: que versão?
0: Sex and Candy?
1: Exatamente.
2: Ai, que delícia. Puta que louco!
0: Ah, isso aí é tipo Weezer.
1: Bem Harper.
3: Mas é bem alternativo.
0: Bem alternativo.
1: Mata em quarto. Mas isso, eu pedia, ligava pro Porém, pedia pra tocar.
2: Ah, toca aí na tarde.
1: Ô, oh, Porém, ô, Caxias, paga pra mim essa daí, aquele maneiro. Valeu. Vá, toca no clube do ouvinte pra mim.
3: Vai, Roberto.
2: Mais do mesmo.
1: Deixa eu convidar os fãs do Clube do Ouvinte.
0: Próxima Gomes.
1: A gente vai estar na redenção com uma galera legal, 3 da tarde.
0: Nós vamos fazer um sarau gostoso, se você quiser.
1: Terceiro lugar pra Space Rock.
3: Space Rock.
1: Espaço Quente. Baita filme.
0: Não é hot, é rock.
1: Baita, hoje. Aquele filme que nós vimos já é do... Eterna, nome do Michael Jordan.
3: É o terceiro lugar.

0: In the meantime.
1: Baita som, baita filme, sim.
2: Não, Farol Blondes tem duas músicas. Spaceman. Claro, cara.
0: Não, não é mega hit.
2: Não, mas tocou.
0: É a mesma teoria.

0: preciso contar uma coisa pra vocês sobre os New Radicals. Todo mundo, vocês já sabem dessa história. Uma vez Maurício Amaral, lá na Pop Rock, aquela radinha que a gente fazia lá no campus da Ubra, nos anos entre 97 e 2007.
1: A Rádio da Galera.
0: A Rádio da Galera, a Rádio que a galera ouve é a Rádio da Galera. A Rádio da Galera, a Rádio que a galera ouve. O Maurício abre o estúdio da Pop Rock. Eu tô fazendo um programa que era tipo o Discorama da Atlântia, só que o nome era Passado a Limpo. E ele abre o estúdio com o disco dos New Radicals, joga o disco em cima dos New Radicals, em cima da mesa e diz: cara, tá aí! Os novos Rolling Stones!
2: Só aqui!
0: Eu olhei pra ele e falei, com essa capa!
1: A capa é
0: horrorosa, capa, cara!
2: Mas aquela música é boa.
0: A música
2: é
0: boa.
3: Tem que os Stones têm umas capas horrorosas.
0: Ó, a do último disco é horrorosa. É,
4: feito. Segundo lugar, Barton Stone, pop rock.
5: Nós nem ouvimos Space Rock.
2: Tá baixo? Não, é muito ruim. Tá baixo meu microfone.
0: Tá baixo porque vocês têm que ouvir a música, né?
4: Segundo lugar. Samsonic
0: Closing Time.
2: Também tá errado.
0: Não.
2: Cara, Secret Smile foi uma puta de um som. E aí tá bom.
0: Peraí.
2: Não.
0: Peraí.
2: Aí nós estamos loucos.
0: Peraí. Secret Smile foi um puta som. Mas Closing Time é o grande hit.
2: Tudo bem, mas aí é One Hit Wonder. Tá errado?
0: One Hit Wonder.
3: Tá, mas pega no Spotify ver a diferença de plays.
2: Mas, cara, o critério é o quê?
3: Mas
2: é que nem o Fastball The Way.
3: Mas é que o Closing Time não deve ter sido um mega hit nos Estados Unidos, então.
2: Não, mas esse é o Closing Time.
0: Não, desculpa. O Secret Smile.
2: Secret Smile, cara.
4: Não, briga.
2: Não, é um debate, Joy.
4: Ah, desculpa.
2: Fica tranquilo. Briga, aliás, tu vai ver quando eu jogar o microfone.
0: É, tu vê, é a segunda música, ou seja, quase todo mundo votou nessa música como um grande One Hit Wonder.
3: Ela é a segunda mais tocada.
0: É a segunda mais tocada.
4: Sim, é a lista.
0: Ah, não, é a segunda da lista.
3: Ah, tá.
2: Ah, mas olha a terceira, qual era?
0: Não, cara. É que, cara, existe uma diferença cultural enorme entre Brasil e Estados Unidos, cara. Existe.
4: Alguém precisa falar isso.
5: É, a gente fala português.
0: Vai tá som, cara.
4: Vai tá som de rádio.
0: Música de rádio.
3: Tu quer ver um exemplo? Nos anos 90, cara. Pô, a banda até teve aqui recentemente agora de novo The Calling, lembra?
0: Claro.
3: Mega sucesso.
0: Mas The Calling é 2000. 2001 começa junto com Reação e Cadeia.
3: Beleza, mas o The Calling não foi um sucesso mundial. Mundial.
2: Wherever You Go, o clipe de Wherever You Go
0: mundial?
2: Foi bombado.
0: Foi.
2: Mas era...
0: Cara, é ruim...
2: Pode dizer.
0: É ruim pra quem?
2: Pode dizer,
0: pra ti. É, ok, pra mim. Mas tu vê o tamanho da música. Tu vai viver 5 vidas e tu não vai ganhar o dinheiro que o Alex Band ganhou com o Wherever You Go.
2: Mas vai ter alguma banda que vai dizer que tu não gosta também ganhando mais dinheiro que tu.
0: Mas
2: não
0: é essa discussão. Mas a questão não é o dinheiro. A questão é o que vale o
2: mas
0: hit.
2: Mas eu entendo que o puta hit teve que tocar. Mas é uma pista friaça.
0: Não é, cara.
4: Mas Phil Collins é ruim.
0: Os caras vêm
2: e
0: lotam 20 anos depois, 6 anos depois, os caras lotam em Porto Alegre.
4: E daí?
5: A trilha do Rei Leão.
4: E daí que lota? Não quer dizer nada.
0: Ah, o que que quer dizer, então?
4: Quer dizer que o pessoal tem mau gosto. Phil Collins é ruim.
0: Na boa.
2: Não é Phil Collins.
4: Eu gosto de... Pois é, o fundo de quintal. Vai tocar a vida toda e não vai ganhar pra ninguém aqui.
0: Cara, não me irrita. Próxima, primeira.
5: Número 1 é a banda que deu mais polêmica até agora, que vocês estão usando ela pra justificar a lista do tempo.
2: New Radicals.
4: Novos radicais.
0: You get what you give.
2: Não, caiu a tese de vocês, né? Essa banda vocês falaram que tem um segundo hit.
0: Mas aqui no Brasil teve.
3: Só no Brasil.
0: No Brasil teve.
3: Não entendeu ainda? Eu vou desenhar pra ti.
2: Como é que tu sabe que tocou só no Brasil e o
0: Gato? A lista corrobora.
2: Mas é a eleição de fã. Tu acha que não tocou o Secret Smile em outro pico? Só tocou com os
3: E olha que coincidência.
2: Tu falou com o Maurício Amaral hoje?
3: Não.
2: Ah, tá.
3: Adoraria ter falado, adoro Maurício. Mas no próximo sábado eu vou estar no Lorde Bar tocando 80, 92 mil.
0: Olha aí sim, Lelê.
4: Então tem que tocar todas dessa lista.
0: Agora olha só.
2: Pula algumas.
0: Eu vou trazer uma informação, Rafinha, sim, essa é pra ti.

0: Ah, vamos ver.
1: A informação.
2: Eu também vou buscar.
1: Ó, New Radicals, 8 milhões e 400 mil ouvintes no Spotify por mês.
0: Tá.
1: You Get What You Give, 790 milhões de plays.
0: Tá.
1: Someday We Will Know, que é a faixa número 2, 60 milhões de plays.
0: Tá, cara, óbvio, mas essa música foi uma bomba. Teve videoclipe, tem um monte de coisa que funciona.
1: Então tá aí, cara. Aqui, ó, alguém que tá nos ouvindo nesse momento no carro vai lembrar dessa música em relação à outra? Olha aí.
0: Não vai. Não. Tudo bem, a gente tá falando a mesma coisa, eu tô dizendo
1: eu
0: que
1: vou te dizer mais.
0: A banda de One Hit Wonder, na minha opinião, que só tem um pica das pica. Essa aí, vocês falaram que tem um segundo som. Eu não sei se não, tô por isso. Nos Estados Unidos, tá, isso é isso que eu tô falando. Mas
3: essa mega aí foi hit. Trilha de uma comédia romântica, como é que era o...
1: Não
3: era
1: sei.
3: Peça, eu te amo.
1: Se aqui,
3: eu
1: fosse ó, você. Mega hit dos anos 90, não, que não foi uma música One Hit Wonder. Two Princes do Spin Doctor.
0: Concordo.
1: Não tá nessa lista.
0: Não
1: aí.
0: Tá, Fastball the Way não tá.
1: Mas por que talvez tenha sido só no Brasil?
0: Isso!
1: Lá não foi.
3: O Spin Doctor. Bagulho no bumba do virguloide.
1: O Spin Doctors era tão bombado no Brasil nessa época que eles vieram abrir o primeiro show dos Stones do Brasil em 1995.
0: Era uma boa banda, né?
3: Faltou muita gente.
1: Faltou bagulho no bumba. Agora eu queria dizer um negócio. Someday We Will Know, que é essa baladinha aqui do New Radicals.
0: Maravilhosa.
1: Ela é uma música que o cara que programa a rádio, e aí que tá falando um cara aqui que programa a rádio há 35 anos. É uma música que o programador da rádio, no seu trabalho de pesquisa, ele vai lá, ouve o disco, porra, teve esse baita hit dessa banda, deixa eu ver se não sai mais nada desse disco verdade. Aqui. Aí o cara vai lá, ouve o disco uma vez, duas vezes, três vezes, fala, pá, essa aqui vai ser legal de tocar na rádio.
0: 100%, é eu isso. Também trabalho com isso, vou te dar um exemplo, For No Blondes, qual é o grande hit?
1: Quando For No Blondes tocava, tu nem programava.
0: WhatsApp. Eu tô te dando um exemplo, mas eu conheço as músicas.
1: Ele era um WhatsApp. É a mesma coisa, então, deixa eu ver se não tem mais uma.
0: Mas tu botar ali é a mesma coisa, o WhatsApp apaga Spaceman.
3: WhatsApp.
0: Não, WhatsApp é o nome da música.
3: Ah, desculpa. Tem o integrante do programa que tem esse telefoninho.
1: Qual?
3: 9999.
1: É que eu acho também que nesta época, cara, como a gente não tinha streaming, tinha um monte de coisa, o fato de ter uma banda mega estourada com um mega hit permitia ao programador de rádio que colocasse uma segunda música que não fosse tão boa.
0: Exato.
1: Mas é que a banda, que o ouvinte queria ouvir alguma outra
0: isso,
1: coisa da banda.
0: Isso, e o rádio era a única fonte isso. De informação pra isso.
1: Ou tu tinha que comprar o disco coletânea de hits internacionais da novela.
0: Da década. É. Mas a gente tá falando a mesma coisa, só que eu ainda acho que escolhendo uma música sem querer, essa música também, sem tu saber aqui no Brasil que lá estourou.
1: Claro, a gente pode pegar um dia e fazer uma lista de One Hit Wonders que tiveram o segundo hit.
3: O que significa?
1: Dá pra fazer.
0: Já falamos.
1: Dá pra fazer
3: Two Hit Wonders. Vamos fazer só de banda brasileira.
1: Vamos fazer nós a nossa lista com a nossa audiência.
3: Virguloide.
1: A nossa audiência vai mandar aí, manda pra gente uma lista de 10 músicas que foram hits brasileiros nos anos 90.
3: Baita exemplo, Virguloide.
1: Baita exemplo.
0: Razão brasileira.
1: Baita exemplo.
0: Não, tem sim.
1: Não.
0: Razão brasileira, eu menti.
1: Não, cara, o Virguloide foi bagulho no bumba e deu. O Hot Hit foi maconhada e deu.
0: É isso aí, isso aí.
1: Olha só.
0: E eu vi
1: vencemos, por favor, vencemos a lista.
0: Ah.
1: Vencemos a lista, parabéns. Baita lista, Gomes. Baita lista.
3: Gordo Léo que achou.
1: Gordo Léo, baita lista.
0: Você é malandro, né?
1: Antes de entrar aqui nos classificados do Pretinho, eu preciso dizer o seguinte: o Neto Fagundes não veio. Não veio, infelizmente, o mês de setembro é difícil
3: pra ele. Não dá pra observar, né?
1: Mas não observem, então. Só ouçam o que eu vou falar. 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Dito isso, eu quero trazer aqui o e-mail que eu prometi no início do programa. Quem manda aqui é o Matheus Moreira, o pai do menino Benjamin.
0: Não quer os classificados aí, né?
1: Logo em seguida.
0: Até fudido.
1: Oi, pretinhos! Oi, joia rara!
0: Fala, Nico!
1: Que bom que leram o meu e-mail! O meu filho Benjamin tá muito feliz! Além do mais, eu vi um compromisso de um colega da bancada de vocês para o envio do uniforme do São José.
0: Bah!
1: Vamos cobrar administrativamente e talvez até, se preciso for, jurídica and judicialmente. Abraços, pretinhos. Matheus Moreira, joia.
0: Isso, acabou.
3: Ô, Nico,
4: Matheus Moreira vai botar na justiça, né?
1: Se tu não mandar, vai.
4: Mas vou mandar.
1: Porque tem a promessa, o áudio aqui gravado. Isso, é uma promessa.
4: E ninguém supera um áudio gravado, né?
1: Calma.
0: Quem supera?
1: Calma.
4: Pode ser mais, hein?
5: E fica a dica, né?
4: Nunca na Atlântida se falou tanto São José, graças ao Jair.
1: É verdade.
4: Ele tinha que mandar isso.
1: Alexandre,
4: é
1: verdade. Fala,
4: Jair. Pode ser pro Matheus.
1: Vamos ver.
4: O que tá acontecendo?
1: Tá acontecendo, Jair?
5: Tá na TV Com.
1: Tá acontecendo.
5: Naturalmente.
1: Tá na TV Com, Jair.
6: É clá, clá, é clá, clá, é clá, clá.
1: Que cagada ter matado a TV Com, hein?
4: Pretumbras!
1: 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Prossiga.
4: Pretumbras, tô anunciando a minha BMW 320i M Sport 2023. De novo isso aí, já foi. Ele disse que não vendeu ainda.
1: Bom.
4: Mas aí, problema.
1: É teu amigo ele, tá botando não. Duas vezes o troço
4: dele. De novo isso aí.
1: Olha, de novo?
4: De novo.
3: É porque o Fetter não tava, eu achei que o Fetter ia gostar desse carro.
1: Esse carro tava. É maravilhoso. Ah, qualquer BMW é maravilhosa.
4: O Alejandro tava, né?
1: Banco vermelho?
3: 2023, azul metálico, interior em couro vermelho.
1: Porra, isso é uma nave.
3: 34 mil rodados, revisado e documentação em dia. Rodas diamantadas, teto solar panorâmico, painel 100% digital.
1: Rodas de quê?
3: Rodas diamantadas.
4: Teto panorâmico.
3: Painel 100% digital e multimídia com tela widescreen.
5: Não transar com o carro desse aí, cara.
3: Motor 2.0, turbo, né? Com câmbio automático.
1: É, o motorização.
3: Pronta pra transferência. Fipe é 260 mil. Eu tô pedindo 246.
0: É, tu não gostou do motor.
3: O e-mail pra contato é minhabmwazul@gmail.com.
4: Por que BMW azul?
1: Porque é azul a BMW.
0: Porque ela é amarela, daí ele deu.
4: Ela é roxa.
1: Olha que bonito o contraste dessa porta por dentro. O couro vermelho, o plástico preto e o carro azul.
0: Meu Deus, parece a camisa do Grêmio, cara.
4: Te agrada o couro
5: vermelho? É o carro do maionese.
1: Especialmente o vermelho.
3: Minha BMW azul, @gmail.com.
1: Abraço. Ele quer por ela?
3: 246.
1: 246. Ah,
5: foi pra mim.
4: Eu gosto do teto panorâmico. Teto panorâmico.
5: Onde tá esse carro? Legal, eu com carro dessa cor.
1: Onde tá esse carro?
3: Por isso que eu não lembrei.
0: Foi na Tecleu.
1: Caralho, onde tá esse carro?
4: Tá na loja aí, ó. Eu na revenda. Sei. Tá na revenda.
0: Tá ali.
4: Não sei.
0: Mais um que vai comprar.
4: Tu quer esse carro? Tu quer esse 2.0?
1: Não, não quero.
4: Então,
1: gostaria que fosse 4.4 V8 biturbo. Aí nós estamos gigantes.
0: Vai lá na BMW e escolhe.
4: Isso, aí tu escolhe a cor que tu quer. Por que 2.0 é ruim, nego?
1: O Pretinho Básico volta já.
5: Só não é tão bom.
4: Não é o bom.
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1: Aqui é Atlântida, velho. Aqui toca reggae, meu irmão. Eu tô errado aí, velho. Eu toco aqui, ó, Bob Marley, Jimmy Cleen, Planta e Raiz, tem Bascavo. Tem o The Weiler, né? Sou reggae. Ou tô errado aí, velho?
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9: Vai acabar, hein? Vai acabar o Pretinho. 7:04. Muito obrigado pela sua audiência. A gente é muito feliz sabendo que tu tá aí neste momento aí com teu fone de ouvido, dentro do teu carro, no coletivo, tocando a tua vida e ligado ao vivo no Pretinho Básico. Obrigado por isso. Vamos fazer a escolha do craque do episódio. Pode sair votando, palhaço maionese.
10: Eu quero votar hoje em você, Alexandre.
9: Em mim, maionese. Por quê?
10: Porque você é o Minas do rádio. E já peço para as pessoas irem no @do Gordo Léo que eu postei um vídeo do palhaço maionese.
9: Boa, legal.

0: legal.
1: Desejando um ótimo noite a todos.
2: O Palhaço Manese vai estar em Canoas na sexta-feira?
1: Acho que sim.
2: Acha?
1: Porque nós somos cinco, só tem vaga pra quatro.
2: Não, às vezes dá pra fazer uma aparição surpresa, né? Participação.
3: A gente vai definir até lá, né, Maionese?
1: Vamos jogar um 2 ou 1, mas eu vou embora, Alexandre, que
3: calma,
1: bateu.
3: Calma, Maionese, espera.
1: Vamos
3: Rafinha,
1: tomar
3: bota
1: um
3: aí
1: banho.
3: Quem?
4: Vou dar no Lelê.
3: Lelê.
1: Tomar um banho
3: boa.
1: De chaveiro.
4: Gosto de discutir de música com o Lelê.
3: Boa, Lelê, vota em quem?
2: Gosta de discutir de música.
3: De música, isso.
1: Podcastzinho, tá ficando aí, ó.
4: Eu discordo muito do Lelê.
1: É verdade, um podcast de vocês.
3: De um podcast de música. Lelê, vota em quem?
2: Discutindo música com o Rafinha. Lelê, eu vou votar na produção, porque eu amo quando a produção traz listas de... Principalmente hits de rádio.
1: Mas foi o Léo que trouxe.
3: Mas o Léo é co-produtor.
1: Obrigado, Joia. Eu que decidi.
3: Ele aceitou, exato.
1: Mas quando ele vota na produção...
5: Ah, mas quando o Lelê...
1: Obrigado, programa.
5: Obrigado, Joia.
1: Todos vocês mandam sugestões e às vezes eu aceito. Todo mundo não, vamos falar a verdade aqui então.
3: Gomes, vota em quem?
5: Eu voto no Joia Rara.
3: Joia Rara, enredou o programa inteiro e conseguiu não ser expulso.
5: É porque no auge da discussão de vocês, tu fala, acho que era Someday Will You Know, e ele ia traduzindo as músicas, né?
3: Certo.
5: E aí no Someday, tu dá uma travadinha e ele diz, Domingo!
3: Seja como, Someday, pode escolher.
5: Ah, e ele fala bem baixinho, só eu escutei.
3: Muito bom. E tu, Joia? Vota em quem, Joia?
1: Eu vou votar no Rafael Menegasso.
3: Tá, Rafinha Menegasso.
1: Porque eu tô do lado dele na discussão.
3: Qual a discussão?
1: Da música.
4: As músicas.
5: Tá, e qual é o lado que tu tá?
1: O errado.
3: Do lado dele. Do errado, no caso. Eu até poderia concordar contigo, mas daí você é 3 errados.
1: Não, mas é que eu não terminei. Eu tô do lado esquerdo dele aqui, na discussão. Tô contigo. Tá, tu tá certo. Não é só one hit, two hits.
4: É isso aí. Aí pegou, já pegou.
3: Tá bem, tá
1: já
3: bom.
1: Já pega.
3: Votou já, né?
4: De novo, tu no não Lelê. Tá bem, né?
3: Sim, no Lelê. Votou, Lelê. Votou. Eu. Vou votar eu, então. Vou votar isso, no Joia Rara. Joia Rara tem me pego.
1: Valeu, Lelê.
3: Tem me pego, Joia Rara.
1: É,
3: tem
1: me pego. Alô, Maionese.
4: Alô,
3: Maionese. Pego.
1: Olha, Ricardo.
3: Joia Rara é o craque deste episódio.
1: Valeu,
3: 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criaram em 2025 aqui na programação da Atlântida e também no programa ATL Bands, que vai ao ar todo sábado, 7 da noite, onde a gente tem o compromisso de manter vivo e esperneando o bom e velho rock 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Era isso por hoje, Vini. O Joia Rara, o Vini Moura Joia Rara é o craque do episódio e a gente vai voltar amanhã 1 da tarde na quinta-feira. Volte conosco.
4: É, só aqui.
3: Tá com pressa, Rafinha? Já tirou o fone?
4: É. Eu vou dizer que é super trunfo, é só ir atrás de mim, tu vai ver. Macreta na Ipiranga agora.
3: Não consigo, tu é muito rápido, tu é muito veloz. Até amanhã, boa noite, tchau!
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1: Da melhor vibe do FM, estamos chegando nesse início de noite de sábado para tocar mais um ATL Bands, uma semaninha pro grande festival ATL Bands. O festival vai rolar no Fuga do Quarto Distrito com ingressos praticamente esgotados.
2: Praticamente.
1: Né, Theo? Tenta a sorte, vai lá no simpla.com.br pra estar com a gente lá fazendo esse baita evento, recebendo e apresentando pra uma galera e também que vai virar vídeo, vai virar um filme na ATL TV do ATL Bands, o festival, consagrando no palco do Fuga as bandas que mais tocaram no programa entre 2025 e 2026. Dito isso, Theo, apresenta os convidados dessa noite. Theo Fetter, boa noite.
2: Boa noite, boa noite. Quase boa tarde, né? Tô anoitecendo cada vez mais tarde.
1: Ainda boa noite, mas
2: não vai ser mais. É, hoje a gente tá com talvez o programa mais pesado da história do ATL Bands, o programa mais...
1: Ah, mas os guris estão em forma.
2: Não.
3: Não é pra tantos também. Não, eu sei que eu tenho vacilado um pouco, mas...
2: Bom, a gente tá com simplesmente dois dos maiores fenômenos da cena atual do rock aqui no Rio Grande do Sul,
1: que
2: do
1: massa,
2: alternativo. Luiz. A gente tá aqui com o Pires da Quebra, quem é você, Alice? Muito boa tarde, boa noite, Pires.
4: Muito boa noite, muito boa noite.
1: E aí, Pires, beleza?
4: Tudo certo.
2: E com o Pedro, da Bela e o Homo da Bruxa.
5: Olá, novamente.
1: Olá, Pedro.
2: Novamente, bem-vindo de volta.
5: Valeu.
2: Teve aqui em maio, né? Ou abril, algo do tipo.
5: Acho que abril ainda.
2: E tu e a Buenos Vampiros, que ficou aqui meio barata tonta, não sabiam nem falar
5: agora
2: português.
5: Agora, coitadinhos, né? Mas agora a minha banda, cada um trabalhando e veio eu representá-los novamente.
2: Bom, é muito legal ter as duas bandas aqui, né? Duas bandas que é muito legal ter essa união no palco também, né? Acho que fazia tempo que não compartilhava online aqui em Porto Alegre.
5: Isso já rolou alguma vez na vida?
4: Eu acho que...
2: Já rolou, na real.
5: Não, já rolou, com
4: teve
5: certeza.
4: Teve um show no Opinião, acho que foi o último.
5: Ah, claro.
4: O último show que a gente fez junto foi no Opinião.
5: Sim, mas isso foi...
4: Mas foi um festival, foi...
5: É, foi um festival e foi num momento chato também, que ele tinha até a ver com angariar dinheiro pra galera que ficou muito mal por causa das enchentes e tal, e foi em 2023. Enfim, foi uma ótima causa, mas claro que nem todo mundo tinha condição de ir na época, então acabou não sendo um evento tão grande assim, por um bom motivo, né? Mas, cara, é muito tempo.
4: É, mas eu acho que é a última
5: vez. Pelo tanto que a gente se vê e se fala, é muito tempo.
1: Legal isso, cara. Que legal. Ué, vocês estão na mesma cidade, na mesma cena. É claro que as bandas têm agendas diferentes, cada uma pra um lado no final de semana e tal. Como é que tá essa agenda de vocês?
4: Cara, a gente agora...
1: A gente quem?
4: A gente é a Keva.
1: Aí, a Keva. Quem é você, Alice?
4: É, eu vou chamar de Keva.
1: Que
4: até...
1: legal que a banda já tem um apelido,
5: tem,
1: né?
5: Um
1: já
5: apelido
1: caiu no
5: consagradíssimo,
1: gosto popular.
5: Sagradíssimo. E a minha tem um nome isso. Gigantesco, não tem um apelido bom o suficiente.
4: Ah, mas Bela é um bom nome.
1: Bela também.
4: Mas eu... A Keva, a gente tem uma turnê agora, nesse segundo semestre, pra anunciar. Não sei exatamente quando vai sair o post, mas pra quem tá escutando esse programa, eu vou falar. A gente tem 20 datas fechadas agora pra esse final de ano. Algumas com a Bela.
1: Que legal, velho.
4: A próxima agora, o show que vai começar essa tour, vai ser justamente em Caxias, que a gente vai tocar com a Bela.
5: Sim,
4: e com a Hip Franz Kafka.
5: No dia anterior ao ATL Bands.
1: Hip Franz Kafka. Que baita nome de
4: Franz. Um dia antes do ATL Bands.
5: Sim.
4: Lá no Fuga. E esse vai ser o show que vai... Vão ser os dois primeiros shows que vão startar a nossa tour. E aí a gente pretende viajar o resto do Brasil inteiro aí.
1: Bah, que massa, cara, que massa.
4: Vamos fazer a nossa maior tour da vida, assim. Eu acho que a segunda maior, tinha sido 8 datas. Dessa vez a gente fechou direto 20.
5: Boa sorte.
1: Mas já tendo essa agenda pra se divertir, cara,
5: ótimo.
1: A sorte já sorriu.
4: É, sim. Com certeza. A gente tá vivendo um sonho, assim. Eu acho que esse é o... Hoje, nesse exato dia, a gente tá completando um ano de lançamento do nosso álbum Nem Tudo é Sobre Amor.
5: Baita disco.
4: Álbum.
5: Baita disco.
1: Baita nome de disco.
4: Eu fico muito lisonjeado.
1: Baita nome de disco.
4: Eu bati muito na tecla pra que esse fosse o nome, entendeu? A gente tem um debate, certo, ali, nós três temos um grande debate. Esse foi
1: se
4: o mais
1: se não fosse o nome de um disco da tua banda, da Keva, seria certamente um nome de disco da Bideobaldi.
5: Perfeito.
2: Pois é, seria um nome.
1: Nem tudo é sobre amor, é a cara do carinho ali. Legal, parabéns, cara.
4: Obrigado.
1: Se não é uma influência, é uma genialidade. Claro. Muito legal.
4: Enfim, estamos felizes da vida aí, estamos realizando o sonho e muito grato de estar aqui também.
1: Pô, que espaço, isso, obrigado. A gente claro. Agradece tá, de poder estar tá fazendo parte desse negócio, fazendo a parte da Atlântida, né, cara, que desde os anos 80, lançando bandas daqui, promovendo a cena da música, não só do rock, do pop, do nativismo, pô, a gente já fez programa com o Neto Fagundes, a gente revelou banda nativista, é o nosso negócio é esse, cara, não é? Ainda que nós sejamos uma rádio mainstream, né, que toque tudo que tá tocando no mundo inteiro agora, a gente não pode tirar o olho da cena local, porque é onde a galera tem que buscar o apoio e o amparo, é aqui na Atlântida. E a tua banda, Pedro?
5: Cara, é até meio engraçado o quanto isso aqui é semelhante, porque ele só tá um pouquinho na frente, assim, nas datas, mas o nosso disco completou um ano, uma semana atrás, nosso último disco, que foi o Afeto e Outro Esporte de Contato. Daí...
1: Adoro também o nome desse disco, cara. Eu tenho uma camiseta que eu uso direto.
5: Sim, que é escrito.
1: Escrito, a camiseta azul, marinho, se não me engano, sim, escrito em amarelinho aqui, muito legal. Sim.
5: Cara, estileira, camisa.
1: Por acaso, e outro
5: eu que briguei por esse nome contato. Também, é nóis.
1: Vai, tô no caminho.
5: Mas aí, por causa disso também, desse um ano, a gente anunciou já, tá com uma turnê semelhante, mas que já tá anunciada lá no Instagram de um ano do disco, né? Que, na verdade, já se iniciou quando a gente fez algumas datas no interior do Paraná semana passada e no Mato Grosso do Sul, que a gente nunca tinha ido também, lá em Campo Grande. E, enfim, ela vai continuar, a sua segunda perna vai ser exatamente no dia 18, em Caxias, que nem o Pires falou lá no Ponto Coletivo, dia 19, Grande Hotel Bands, e pra aí a gente segue, velho. Então, Santa Catarina, coisa Paraná, Rio de Janeiro... Não, mentira, Rio de Janeiro é o único lugar que não vai ter. O lugar que deveria ter e não tem, assim.
1: Ah, tá.
5: Mas a gente vai... Cara, é muito bom que a gente vai poder inaugurar muitos lugares que a gente nunca pisou, assim. E lugares muito distantes, né? Manaus, Belém, lugares...
1: Destruindo muros.
5: Amém. Exatamente.
1: É isso que a música serve, norte, né, cara?
4: A gente tá louco pra ir pro norte também.
5: Eu não sei como é que é ainda, né? Todo mundo fica uma doideira.
1: Que demais. Cara, início de bloco maravilhoso, frenético. Vamos tocar música?
2: Vamos começar então com o hit do Afeto e Outros Esportes de Contato.
1: Tá.
2: Vamos começar com uma das mais consagradas, né? Em show. Já vi vocês terminarem em show com essa música umas 3 vezes já.
5: Tá.
2: Que é uma parceria de vocês com a paulista, Sofia Chavlau.
5: Perfeito.
2: Com vocês, Belo e Homo da Bruxa, Mesmo Assim.
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0: É o ATL Bands que tá tocando aqui na Atlântida na semana que antecede. Aliás, nessa hora, semana que vem, a gente já vai estar vivendo as emoções
1: fuga, né?
0: Do primeiro ATL Bands, o festival de bandas novas aqui de Porto Alegre, do Rio Grande do Sul. O que, que a gente ouviu nesse primeiro bloco aí, Théo?
1: Pô, a gente terminou o bloco agora com uma banda que é super nova, tão nova que assim...
0: Baita nome de banda também.
1: Tem baita nome de banda, mas não é o nome da banda. Que também tem um baita nome, por sinal, a Insira Aqui.
0: Insira Aqui.
1: Com filmes de romance mentiram pras pessoas. É uma banda, inclusive, que também que apadrinhou um pouco, né, Pedro?
2: Cara, de certa forma, assim, por acaso, antes de vir pra cá gravar, eu tava gravando os baixos de um próximo trabalho deles.
1: Oh.
2: E, enfim, eles trabalham... Nós todos estamos meio coligados, assim, né, de certa forma.
0: Legal, legal. Isso é muito legal. Que momento bacana.
2: É a parte mais legal do negócio, né? Através um pouco um pouco não, muito do Wendel, que produz, tá, já produzi a Keva e me ajuda a produzir a Insira Aqui também, produz junto comigo. E grande banda, criancinhas ainda, né?
1: Sim, cara, é muito louco aquela voz daquele guri, né, cara?
2: É
1: muito louco aquilo.
2: Tem um sofrimento que um menino de 18 anos não deveria ter.
0: Perfeito. Que mais?
1: Falando em vozes muito loucas, a gente teve Cachorro Grande. Com Rei Amigo.
2: Sonzeira,
1: né? Não tem. Indiscutível, né?
2: Ídolos.
1: Antes teve também Supervão, Love Vice in Sunshine. O último show de vocês em Porto Alegre foi no Hipertroço, inclusive com a Supervão, né? Veio o Conrad aqui, veio o Mário aqui também, o Carlinhos. Foi um programa muito louco, maluco, assim.
2: Cara, que figuras. Dava uma boa banda.
3: São os personagens.
1: Não, são totais personagens. E antes, falando em Carlinhos, logo depois de mesmo assim, teve Micro-ondas da Video Balde. Grande, gente, clássico, né? O Carlinhos, pô, é um cara que faz muito pela cena aqui. Uma das figuras da... Não velha guarda, né? Da guarda, vamos supor.
0: Da guarda.
1: Dinossauro do rock.
0: É da eterna guarda.
1: Um dos caras que mais faz. Inclusive, já mandei convite pra ele no Atali Bands, não respondeu ainda, deve estar.
0: Não, aliás, tem que mandar pra todos os dias, né?
1: Não, é que a maioria deles estão entretanto.
0: Toda a galera.
1: Pô, é que é fim de semana farroupilha, né?
0: Pô,
1: a galera tá sempre viajando, todo mundo
0: tocando,
1: fazendo show.
0: É verdade.
1: De festa.
0: Ia ser legal ter os tio lá, né?
1: Sim, ia ser legal.
0: Camarote só dos tio.
1: Um outro tio, acho que vai.
2: Tem chazinho e tal.
0: É. Mano, Chance tomando um chazinho.
2: Todos os tipos.
1: Não, é maravilhoso isso, porque pessoas como Carlinhos, que são de uma geração anterior, apoiarem tanto, é legal porque, cara, ele conseguiu, né? Ele teve uma carreira fenomenal e é legal ele não tenha se acomodado nisso e esteja ajudando dentro do possível.
0: Não, e mais legal ainda, cara, que ele não tá cagando pra quem vem depois.
1: Sim, muita banda tá, né?
0: Porque muita banda tá, tipo assim, se sentindo, inclusive, ameaçado, né? Bah, agora essa gurizada vai chegar aí, vai tirar o lugar dos velhos. Não, cara, os velhos têm os lugares deles, não tem problema, tem lugar pra todo mundo.
2: Não, ele é um cara muito querido, assim, ele sempre foi, de certa forma, não um padrinho, eu diria, porque a gente não era tão próximo também, mas sempre foi um cara que deu muita moral pra Bela, assim, desde o início mesmo, quando eu cheguei em Porto Alegre, a gente era bem piazito ainda, e ele dava muita moral, e hoje em dia eu até, inclusive, trabalho com ele, eu tenho outro, enfim, tenho outra empresa que trabalha com distribuição e tal, não sei o que, e ele é um cara que tá muito ligado, Tudo isso que a gente tá falando, ele conhece todas as bandas novas que tocaram e ele conhece toda a galera e tá sempre por dentro dos eventos, se não tá colando ou tá trabalhando ou tá colando.
0: Tá sabendo o que tá acontecendo.
2: Ou tá sabendo o que tá acontecendo,
1: O segundo programa da Televens a gente fez com o Carlinhos, inclusive, né? O primeiro foi com o Malenotti, mas o Malenotti não tava muito ligado, ele conheceu várias bandas, virou fã de várias bandas no programa. O Carlinhos, toda banda que tava, vai, eu adoro essa banda. Na Bela e o Homem da Bruxa, maravilhoso.
0: Eu sabia que te imitava.
1: Pô, aquela é muito fudeira. toda música que tocava, eles soltavam um baita elogio pra banda, era muito maneiro isso. Mas falando em Keva ser muito a fuder, vamos começar com uma da Keva, próximo bloco, vamos começar com um sucessaço do novo disco ainda, né? Um ano é novo
0: é
1: ainda.
0: Um bebê,
1: pena que não é mais. Recém começou a caminhar, Pena que não é mais agosto, mas a gente tem que ouvir Se Eu Ver Meu Fim, agosto, no começo do próximo bloco.
0: Já voltamos com a ATL Bands, saindo dando play aqui. Segura aí.
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0: volta na Atlântida com a TL Bands, último bloco do programa. Vamos saber o que que tocou, não sem antes convidar mais uma vez, senhoras e senhores, meninas e meninos, para estarem com a gente lá no dia 19, sábado que vem, véspera do vintão de setembro, celebrando o bom, velho e eterno rock gaúcho no palco do Fuga, no ATL Bands, o festival. Você deve procurar os ingressos no Simpla.
1: Porque eles estão quase esgotando, né?
0: Estão quase esgotando, tomara que tenha ainda, ou tomara que não tenha mais.
1: Agora não sei.
0: E agora, como é que é? O que é que tocamos aí, Théo?
1: A gente terminou agora com outra banda mais novata, um pouco da cena. A gente ouviu Emília, da Rugby Brasileiro. Eu conheci Rugby num show da Kevin, inclusive. Naquele show que vocês fizeram no Room, ano passado, de lançamento do disco.
2: Foi o show de lançamento.
1: Foi o show de lançamento do disco. Eu nunca tinha ouvido falar da Rugby Brasileiro, né? Imediatamente pensei,
0: da banda?
1: Rugby Brasileiro.
0: Rugby Brasileiro.
1: Mas é que tu não vai pegar essa referência, eu acho, da American Football.
0: Tá.
1: Uma das maiores. Maiores não.
0: Eu vou aceitar essa.
1: Eu aceito. Não, uma banda super influente do filme.
0: Não peguei. Tá, tudo bem.
1: Depois eu explico.
0: Sem mágoa.
1: Enfim, antes a gente ouviu outro clássico, Cara de Vilão, do Cartola.
0: Ah, delícia. Nossa,
1: maravilha, né? Demais. Que música.
2: Falando sobre essa banda hoje.
3: Baita banda.
1: Antes teve o single novo da
0: Opa. Ativo ainda os Cartolas?
1: Eu não sei.
2: Acho que não.
1: Não sei se eles se dão muito bem.
0: Eu também não sei.
3: Vamos produzir essa volta aí.
1: Vamos.
0: Daqui a pouco.
1: Exato. Antes teve o novo single da O Concreto, Posição de Impacto.
2: Baita.
1: O Concreto, inclusive, tem uma pessoa em comum com a Keva, né? A Milena. A guitarrista da banda da Keva é baixista do O Concreto.
0: Guitarrista numa e baixista
1: na outra. Dá pra trocar o outro.
0: Não, claro baixista, que dá. Aliás,
1: deve.
0: O problema é na turnê das duas bandas ao mesmo tempo.
1: Isso aí vai ser difícil, né?
2: A gente tá rachando esse tempo.
3: O ciúme rola solto.
2: Dividir.
1: Isso acontece inclusive no ATL Bands, né? Porque o Léo é baterista da Projeto e da Fumaça. O Projeto quer fazer mais turnê, a Fumaça quer fazer turnê também. Então tá uma situação bem divertida.
3: Cachê na noite, fechou
1: Um show em Maringá, outro show em Belém.
3: Só vai sair mais cansado que a gente, mas faz parte.
0: Mas mais rico.
3: Mais rico, é isso.
1: E antes, logo depois de Se Eu Ver Meu Fim da Keva, teve um clássico da Fresno, uma das minhas favoritas da banda, Teu Semblante.
0: Nossa.
1: Adoro essa música. Na versão Ciano, a versão regravada, porque o primeiro disco era underground pra caramba, né? O Lucas também que apoia bastante a cena, né? O Lucas tá tri ligado nos rolês, né?
3: Cara, tem sido muito surpreendentemente, assim, porque, enfim, a gente é muito fã, né? Eu, principalmente, sinceramente, na Bela, assim, sou o maior fã de todos, assim, até meio fanboy, né? Passo um pouco dos limites da coisa, assim, mas é isso, Lucas. Cola aí, mano. Bora. Cola no show.
0: Chama o Lucas aí.
3: Bora trocar essa ideia, Lucão. Sou seu fã. Mas vamos fingir que não. A gente é amigo.
1: É brother.
0: Colega de mercado.
3: Colega de mercado. Estamos disputando aí essa galera.

0: Bom,
1: era isso.
0: Era isso, né? Acho que até a gente tá até estourando o tempo já um pouco, né?
1: O tempo, mas não dá nada. É um momento bacana, um momento da véspera praticamente, né?
0: É, faltou uma semana agora, uma semana passa correndo, né?
1: E foi um prazer ter feito esse festival, ter produzido esse festival junto com o nosso querido Trindade lá do Fuga.
0: Lá do Fuga.
1: E mais uma galera que ajudou, e vai ser muito legal, cara. Vai ser muito gratificante a gente ver um evento de bandas novas sold out.
0: Sim.
1: Todos os ingressos vendidos.
0: Boa
1: e
0: tarde.
1: Não são 200 ingressos, são no mínimo 600 ingressos.
0: 600.
1: Então são no mínimo 600 pessoas que vão estar lá vibrando com a gente. Muito legal. Guris, brigadaço aí, velho, pela vinda, pela visita. Sucesso, vida longa na carreira.
2: Agradecemos demais.
1: Saúde, demais. Tamo junto.
2: Sempre disponíveis, sempre a convite.
1: Da
2: Bora
1: mesma
2: dessa.
1: Forma. Theo, é nóis. Vamos pra
0: é
1: casa
0: nóis.
1: Agora comer um churrasquinho.
0: Vamos.
1: Falou, boa noite. Obrigado pela audiência, parceria. E até.
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5: É curioso pensar que um dos maiores clássicos da música eletrônica quase passou despercebido. A versão original dessa música, chamada Sing Back, do Moloco, foi lançada em 1998, mas não aconteceu muita coisa naquele momento. Foi só quando o produtor alemão Boris Duglosch fez um remix e a história mudou completamente. A música fez sucesso nas pistas e entrou nas paradas do mundo inteiro e ainda acabou sendo